0: Notícia!
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0: banana.
1: Isso aqui não.
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0: 9:17.
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2: 9:20.

0: 9:25.
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0: dizer.
1: 9:31.
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4: É mais uma do ano que vem.

0: 933.
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0: 9:39.
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0: 9h44.
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0: 9:56.
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0: Obrigado, Goiânia!
1: 10 e 8.
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1: 10 e 13.
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0: Valeu demais, obrigado.
1: Esse é Arrumoso.
2: 10 e 16. 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

0: Coisa linda.
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1: 10:22.

0: 10:28.
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0: 10h34.
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0: 10h37.
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2: 10:41.

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0: 10h47.
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0: 10h56.
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0: 11-2.
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0: Hoje não.
1: 11:10.
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0: 11:18.
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0: 11:35.
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0: Todo mundo vai. Luan Santana!
1: 11h47.
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0: Salva de palmas, Murilo Huck.
1: Obrigado, Goiânia.
0: Que pancada,
2: 11h53. 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

0: Meia-noite 10.
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2: E aí, Léo? Vamos fazer nossa parte?

0: Uma salva de palmas pra Yasmin Santos.
1: Yasmin Santos.
2: Yasmin Maria.
3: Muito bom, Yasmin.
1: Que energia linda.
3: Obrigado, meu amor. Que Deus te abençoe.
2: Obrigado pelo convite, tá?
1: A gente que agradece.
2: Que Deus abençoe muito. Realização de um grande sonho estar aqui com vocês.
1: Obrigado por ter vindo a brilhantar essa noite com a gente.
2: Muito.
1: Amém. Tamo junto. Conta com a gente sempre. Faz muito barulho pra Yasmin Santos, por favor, gente.
2: São Paulo.
4: Meia-noite 16.

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1: Meia-noite e 28.
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3: Ah, boteco! Você é de Garnaldo São Paulo, bebê!

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3: 12:34.

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0: meia-noite 41.
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1: Meia-noite 53.
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0: meia-noite e 58.
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3: 1:02. 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

0: 1:11.
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0: Mariana Fagundes!
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0: 1:23.
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0: 1:29.
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1: 1:33.
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0: 40.
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0: Coisa linda.
1: 1h52.
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2: 2 horas.
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0: para nós.
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0: Breno. Obrigado, gente.
1: Obrigado, gente.
2: Senhoras
1: coisa linda.
2: E senhores, uma salva de palmas para Guilherme Venuto.
3: Muito obrigado.
4: 2:10.
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1: Aí, Júnior, o que será que tinha naquele áudio, hein, meu irmão?
0: César, eu também quero saber, viu?

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0: 12:26.
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0: Haja Coração.
1: 2h39.
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0: Uma salva de palmas, Murilo Rum.
1: Valeu, Goiânia.
0: Valeu, Murilo.
1: Que delícia, tamo cara. Junto. 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
0: Que é isso,
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1: 3 horas.
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0: 11:09.
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0: 6:27.
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1: 3:30.
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1: Essa moda é boa demais, hein?

0: 10:56.
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0: Valeu demais, obrigado.
1: Esse é Rodolfo.
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0: Boa noite, Uberlândia! Faz barulho aí, Uberlândia, que eu quero ouvir!
1: Que coisa linda, galera!
2: 4:34.

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0: 4h49.
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1: 5:01.
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0: 5 e 12.
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0: 5:32.
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5: 6h58.
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3: 7h28.
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7:33 em Campos do Jordão, 7:33. Muito bom dia. Depois do horário eleitoral gratuito, né? Depois do horário eleitoral gratuito, onde você tem o espaço aí durante 25 minutos no rádio e na televisão para ouvir, né, as propostas dos candidatos, né, das dezenas, centenas, milhares de candidatos que nós temos. Claro que candidatos a governador, a presidente, são poucos, mas a deputado estadual, a deputado federal, a senador, nós temos muitos, muitos candidatos, né? E nesse horário eleitoral é o momento, embora, claro, né, bom você avaliar o contato, a história direto com o seu candidato a deputado estadual, deputado federal, senador, né? Agora, no horário eleitoral é aquele horário que algumas verdades são ditas e outras nem tanto, não é? Porque o horário eleitoral é preparado por marqueteiros, por publicitários, não é? Que dizem algumas verdades e omitem outras, não é? Então, mas de qualquer forma é obrigatório aqui no Brasil, em nosso país, da mesma forma que acontece aí no rádio com a Voz do Brasil, que é obrigatória, não necessariamente às 7 horas da noite, houve aí essa permissão para que algumas emissoras transmitissem a Voz do Brasil mais tarde, né? Mas o horário eleitoral é um momento em que os candidatos, alguns de forma sincera, de forma honesta, de forma correta, tentam transmitir em pouco tempo, principalmente pouco tempo para quem é candidato a deputado, né? É a mesma coisa que acontece quando se tem uma campanha de vereador municipal, né, de vereador do município, por exemplo, de Campos do Jordão, enfim. Enquanto os candidatos a prefeito têm lá 5 minutos, 7 minutos de exposição das suas falas, dos seus programas, dos seus projetos, de acordo com o número de deputados no Congresso Nacional, de acordo com, né, o poder político desses partidos, o que tem maior horário nessa campanha nacional é o Partido dos Trabalhadores, né, o candidato, o atual presidente da República, tenta a sua reeleição. É aquele que tem o maior número de minutos no horário eleitoral. Mas eu dizia, para vereador, como também para deputado, né, muitas vezes se restringe àquela história lá do saudoso Enéas. Né? Lembram-se do Enéas? O Enéas dizia, por exemplo, sei lá, mas muito rápido, né? Eu não consigo falar rápido. Se eu conseguisse, talvez tivesse sido narrador de futebol, né, no rádio. Já narrei algumas vezes, mas sem qualquer qualidade e semelhança com narradores profissionais do futebol brasileiro, né? Mas o Enéas era muito rápido e dizia das suas propostas, de alguma forma, em poucos segundos, e encerrava lá com o meu nome Enéas. Né? Se eleito for, vou... Não sei. Se eleito for, o salário mínimo vai para... Bem rápido. Se eleito for, o salário mínimo vai para R$5.000. Meu nome é Enéas. Mais ou menos isso. Né? Então, os candidatos a vereador, candidatos a deputado, estadual, federal, muitas vezes têm pouco tempo no horário eleitoral. A não ser que o partido político, numa coligação, né? Dentro de uma coligação, existem, às vezes, alguns candidatos ao legislativo que acabam tendo um horário maior, né? Um horário maior, um privilégio maior, falam, enquanto um talvez fale durante 5 ou 10 segundos, um candidato com algum privilégio do horário, do partido, da coligação, a coligação tem mais tempo, mas tem menos candidatos, enfim, acabam tendo um horário maior. De qualquer forma, para encerrar o assunto, né, uma vez que hoje nós estamos aí
praticamente no terceiro dia, né? Foi sexta, sábado, hoje, do horário eleitoral, nós, para encerrar esse assunto, ressaltamos, claro, que é importante, né, esse horário eleitoral, é importante esse horário eleitoral para que você também tenha as propostas aí dos seus candidatos. Falando nisso, já eu venho aqui para Campos do Jordão. O Tribunal Superior Eleitoral determinou em caráter liminar que o Partido dos Trabalhadores suspenda a propaganda eleitoral da campanha de Lula sobre o currículo de Flávio Bolsonaro. A peça apresenta o senador como funcionário fantasma. O cita como denunciado no caso da rachadinha em seu gabinete na Alerje e o associa ao caso Master. Também menciona que ele homenageou o miliciano Adriano da Nóbrega na época em que Flávio era deputado estadual. A propaganda, considerada irregular, ainda usa a imagem de um suposto currículo profissional, dando aparência documental às acusações. Relatora do caso, a ministra Estela Aranha entendeu em análise preliminar que a propaganda ultrapassou os limites da crítica política legítima e fez uma associação entre Flávio e a organização criminosas sem lastro fatídico suficiente. A decisão ressalta que não é proibido exibir em propaganda eleitoral fatos antigos da trajetória de um candidato, desde que não sejam apresentados de maneira a criar uma percepção falsa ou enganosa sobre sua situação atual. No caso da rachadinha, por exemplo, a ministra reconheceu que houve uma denúncia do Ministério Público contra Flávio, mas destaca que ela foi arquivada e não houve condenação. Para a relatora, ao citar o episódio como se fosse uma condição atual, a propaganda de Lula incorre em grave descontextualização. A ministra ainda pontuou que desinformação eleitoral não significa apenas inventar uma informação e que mesmo algo verdadeiro pode se tornar desinformativo quando exposto de maneira distorcida. Estela acolheu ao pedido da campanha de Flávio para suspender a veiculação da peça e proibir nova divulgação. A ministra determinou a comunicação imediata às emissoras para retirar a peça do ar e deu um prazo de 24 horas para o senador apresentar o texto de resposta que pretende veicular. A decisão ainda será submetida ao plenário do Tribunal Superior Eleitoral. 7 horas e 40 minutos agora. Já eu venho para o local também aqui, quando surgem notícias nacionais relevantes, a gente acaba transmitindo aqui também. Davi Correia, jogador do Vasco, é alvo de buscas e investigação sobre tráfico de armas e drogas. Outro atleta é preso. O jogador Davi Correia, o DVD, atacante do Vasco da Gama, é alvo de buscas nesta segunda-feira da Operação A Tropa contra o tráfico interestadual de drogas e armas e a lavagem de dinheiro. Um outro jogador foi preso. Até a última atualização da reportagem, ele não havia sido identificado. Quem será, hein? Agentes do 14º DP do Leblon e da Delegacia Especializada em Armas, Munições e Explosivos saíram para cumprir 3 mandados de busca e apreensão no Rio, com apoio da Polícia Civil do Espírito Santo. No total, em todo o país, equipes saíram para cumprir 4 mandados de prisão temporária e 15 de busca e apreensão. As diligências são realizadas em municípios da Grande Vitória, em Afonso Cláudio, no Espírito Santo, além de alvos localizados nos estados do Rio de Janeiro, de Goiás e do Distrito Federal. No Rio de Janeiro, a Polícia Civil foi para a casa de Davi, na Barra da Tijuca, na zona sudoeste. Outro endereço é o centro de treinamento em Jacarepaguá, na mesma região. O vascaíno foi no próprio carro, cuja placa começa com DVD, para o CT do clube, a fim de acompanhar as diligências. Ele não quis dar as declarações na saída. Aqui em Campos do Jordão, tempo nublado, fechado, chuvoso neste primeiro dia útil da semana, segunda-feira, 31 de agosto de 2026. Hoje é dia, vamos ver que número do dia do ano aqui, 31 de agosto, estamos no dia de número 246, faltam 122 dias para 2027. A frase do dia hoje: as dores da vida também nos ensinam a olhar para dentro de nós mesmos. Assim, descobrimos quem somos,
a força que temos e do que somos capazes de superar. As dores da vida também nos ensinam a olhar para dentro de nós mesmos. Assim, descobrimos quem somos, a força que temos e do que somos capazes de superar. Efemérides, comemorações alusivas ao dia de hoje. Hoje é dia do blog, dia do outdoor, dia do samba rock, dia do casamenteiro, dia da nutricionista ou do nutricionista, né, da pessoa que exerce a profissão de nutricionista, dia das pessoas afrodescendentes, dia do técnico de imobilização ortopédica, conscientização sobre a overdose. Essas as efemérides alusivas ao dia de hoje. Previsão do tempo para Campos do Jordão. Tempo nublado, fechado com nevoeiro e chuva pela manhã. Deve chover ainda nesta segunda-feira à tarde e à noite em Campos do Jordão. Temperatura variando entre a mínima de 16 e a máxima de 26 graus. Deve chover algo em torno de 4 milímetros hoje na cidade. Umidade relativa do ar em 57%. Velocidade dos ventos, 10 quilômetros. O sol que está sobre as nuvens, nós não estamos sentindo o calor e vendo o sol, né? Mas o brilho dele, apesar do tempo nublado, traz a claridade para o nosso Brasil, né? E para o nosso planeta. Claro que em algumas localidades, nesse momento é noite, como lá no Japão, não é? Mas o sol nasceu às 6 horas e 14 minutos e vai se pôr às 17 horas e 51 minutos. Estamos na fase da lua cheia.

0: Defesa Civil informa.
1: Nesta segunda-feira, uma massa de ar seco predominará de maneira quase generalizada no estado de São Paulo. O sol aparecerá entre poucas nuvens na maioria das áreas. As temperaturas subirão significativamente e a umidade do ar ficará baixa em todo o estado, com índices novamente próximos de 30%. No fim do dia, há condições para pancadas de chuvas isoladas nas regiões próximas à divisa com Paraná, devido à aproximação de uma frente fria pelo oceano, porém, sem previsão de acumulados significativos. Na capital, as temperaturas ficarão entre 20 e 34 graus. Já em São José do Rio Preto, a mínima será de 24 e a máxima de 36 graus. Em dias quentes e secos, consulte a previsão do tempo e beba bastante água para se proteger dos efeitos da baixa umidade do ar.
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2: Agora 7:46. Obras interditam acesso à mineração Correia. A estrada dos Marmelos, que dá acesso à mineração Correia, região próxima à fábrica da Minalba, foi interditada ou será interditada a partir de hoje, desta segunda-feira. Portanto, a estrada dos Marmelos, que dá acesso à mineração Correia, região próxima à fábrica da Minalba, será totalmente interditada nesta segunda-feira, dia 31 de agosto. Uma erosão provocou afundamento da via devido a problemas em uma tubulação. O bloqueio é necessário para que o reparo seja feito adequadamente e com segurança. A Defesa Civil e a Secretaria Municipal de Serviços Públicos vão fechar a estrada em ambos os sentidos a partir das 9 horas da manhã de hoje, afetando o cotidiano dos moradores e o tráfego de cargas pesadas como pedras e derivados. Para evitar maiores transtornos, trabalhadores, prestadores de serviço e a população local e demais usuários devem programar seu deslocamento agora, antes das 9 horas da manhã. Caso não seja possível, a orientação é utilizar vias rurais adjacentes. A interdição acontecerá das 9 da manhã até às 5 horas da tarde. Agora 7:48.

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Toda segunda-feira às 9 horas no CEPIC, Rua Manuel Pereira Alves 20, em Abernésia. Não precisa de encaminhamento. Portanto, hoje, daqui a pouco, às 9 horas da manhã, Rua Manuel Pereira Alves 20, em Abernésia. Informações através do 3664-2599, 3664-2599. 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As inscrições devem ser realizadas no Sebrae Aqui. Sebrae Aqui, que fica ali na Associação Comercial, no mesmo prédio da Associação Comercial de Campos do Jordão. Agora 7h50.

0: 7h51, 7h51. E três apostadores da região, aqui da região metropolitana do Vale do Paraíba, acertaram uma quina da Mega Sena. Olha só, acertaram uma quina. E faturam juntas R$ 222.500. Opa! Mas sempre fica aquela história que eu digo aqui quando a gente noticia aí sobre a Mega Sena, né? Sobre quem acerta a quina, deve dar uma felicidade por eu se. Aí são quantos? São três. São 222 mil dividido por três. Seria isso, né? Ou cada um tem um ganho diferente. Vamos lá, vamos para a informação então. Três apostas do Vale do Paraíba ficaram a uma dezena, por um número, de faturar o prêmio principal da Mega Sena de ontem. E ganharam as três apostas juntas R$ 222.500. De acordo com a Caixa Econômica Federal, duas apostas são de Jacareí e Ubatuba. Duas apostas, uma de Jacareí e outra de Ubatuba, ganharam R$ 55.600. Elas foram simples e com seis dezenas apostadas. Além disso, uma aposta de Taubaté, com sete números apostados, ganhou R$ 111.200. O total dos prêmios foi de R$ 222.540,16. As dezenas sorteadas foram 11, 15, 20, 21, 38 e 48, né? Números, quando a gente olha assim, é muito difícil, né, acertar na Mega Sena, mas as pessoas acertam e ganham, né? Não é impossível, é muito difícil, mas não é impossível. Agora, quando a gente olha os números assim, né, 11, 15, 20, 21, 38 e 48, pelo menos eu imagino comigo, olha que números fáceis, né? Dois números da dezena entre 10 e 20, né? 11 e 15, os dois juntos, 20 e 21, e dois parecidos, em dezenas diferentes, 38 e 48. 11, 15, 20, 21, 38 e 48. Olhando assim, muito fácil, né? Mas aí a gente fica imaginando, poxa, por que eu não pensei nesses números? Mas algumas pessoas iluminadas pensaram e acertaram cinco dos seis números. Talvez, evidentemente que não os três erraram o mesmo número, né? Talvez um tenha deixado de pôr o 20, outro tenha deixado de pôr o 15, outro tenha deixado de pôr o 48, colocaram outros números no lugar desses, mas eu ficaria muito feliz aí se recebesse hoje R$ 111.200, R$ 111.200, e ajudar muito a mim, como tenho certeza que ajudar muito também a vocês, não é? 7h54, rapidinho, vamos tentar dar aqui, registrar o bom dia daqueles que estão na nossa sintonia. Isaltina, na Vila Santo Antônio. Isaltina, bom dia. Bom dia também para a Rita Maria. Oi, Rita, bom dia. Deixa eu ver quem mais que mandou aqui o seu bom dia na edição de hoje aqui do Jornal da Campus FM. Foi bem rápido, né? Bem rápido, apenas 30 minutos de jornal, mas eu agradeço aí e mando um abraço também para a Banda Cardoso, para Lídia Aquino, enfim, para todos aqueles e aquelas que estiveram aí na nossa audiência. O Dinho, né, também está lá ligadinho aqui junto com a gente, mandando mensagem, né? Bom dia ao Dinho, bom dia a Ana corintiana, Ana bacana corintiana, sempre na nossa audiência. O Genésio Paraná também sempre mandando aí o seu bom dia. Fiquem com o Vander Vieira no comando aí do Show da Manhã. João Araújo chega a meio-dia e 25, meio-dia e meio, por volta de meio-dia e meio. João Araújo chega para comandar aí o Almoçando com Música após o horário eleitoral das 12 horas. Eu retorno, se Deus quiser, às 14 no Show da Tarde, e às 16 horas tem Sidney Silva e a Super Tarde, depois a Geração Sertaneja. Muito obrigado a todos. Fiquem com Deus. Uma excelente segunda-feira. Ótima semana. Fiquem com Wander Vieira e até logo mais à tarde, se Deus quiser.
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4: 7:58.
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0: Dia Campos do Jordão.
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0: Bom dia, Campos do Jordão, Santo Antônio do Pinhal, São Bento do Sapucaí, Sapucaí Mirim, Braisópolis, Brasópolis, Vences Laubras, Delfim Moreira, sul de Minas Gerais. Peço licença ao senhor e à senhora para poder entrar em sua casa, em seu trabalho.
1: Vai mudar.

0: Ótimo dia, Suíça brasileira, mais alta do Brasil. 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
0: Hoje, segunda-feira, 31 de agosto.

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0: Bom dia a todos nossos queridos, amados ouvintes. Satisfação, alegria poder estar com vocês nesta manhã, digamos, amena. Alguns pontos com chuva, mas o mais importante é essa luz. Boas vibrações nesta manhã de segunda-feira, com possibilidade de chuva, algumas pancadas, raios. Daqui a pouco a gente vai saber um pouquinho mais da previsão do tempo. Mas vamos juntos e lembrando sempre que acima das nuvens tem um sol radiante de boas energias e que o nosso Pai Maior está sempre com a gente. Vamos agora com o primeiro bloco da notícia do mundo dos famosos, o Tititi da Fama, o Fofocando.
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2: César Rincón decidiu não participar do after do Rancho Agroplay, realizado no último sábado, dia 29, após a festa do Peão de Barretos. O influenciador, que estava entre os nomes confirmados para a festa, publicou um comunicado nas redes sociais explicando que preferiu se afastar depois da confusão que envolveu sua equipe, Miguel Mendes e Kelly Fazendeira. Rincón reconheceu a gravidade do episódio e afirmou que assume responsabilidade pelo que aconteceu. No comunicado, Rincón pediu desculpas às pessoas envolvidas e declarou que nada justifica a situação ter chegado àquele ponto. A confusão aconteceu no camping de Barretos e envolveu acusações de agressão e danos ao trailer onde Miguel e Kelly estavam hospedados. Após o episódio, Rincón deixou o evento e chegou a anunciar que arcaria com os prejuízos, incluindo a compra de um novo trailer para Kelly.
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0: Ele também está todos os sábados na feira, lá no Pátio da Feira. Sempre ligadinho no Show da Manhã da Campus FM. Ele que não perde um programa. Ele que também atende pelo WhatsApp no 12 983 11 5343, 12 983 11 5343. Reginaldo Canudinho, nosso parceiro, amigo, irmão. Um abraço, meu amigo. Vamos agora pro primeiro bloco dos horóscopos do Dico de hoje.
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2: Agora as previsões para Áries, Touro e Gêmeos. Signo de Áries.
1: Nascidos entre 21 de março a 20 de abril.
3: Áries. A segunda-feira começa com energia para colocar em movimento um plano que estava parado. No trabalho ou nos estudos, você pode perceber que uma solução simples estava bem na sua frente. No amor, o crush pode dar um sinal inesperado, mas deixe a aproximação acontecer, sem pressionar. Com os amigos, evite assumir problemas que não são seus.
2: Signo de Touro.
1: Nascidos entre 21 de abril a 21 de maio.
3: Touro, o dia pede atenção especial ao dinheiro e às pequenas escolhas da rotina. Uma oportunidade de economizar ou organizar melhor seus recursos pode aparecer. No amor, o clima fica mais interessante quando você deixa de esperar que o outro tome sempre a iniciativa. Uma atitude sua pode mudar completamente a energia da relação.
2: Signo de Gêmeos.
1: Nascidos entre 22 de maio a 21 de junho.
3: Gêmeos, sua cabeça estará cheia de ideias, conversas e possibilidades nesta segunda-feira. Aproveite essa criatividade para resolver uma pendência ou começar algo diferente. No amor, uma mensagem pode despertar sua curiosidade e colocar alguém novamente no seu radar. Só cuidado para não criar mil teorias antes de perguntar o que realmente está acontecendo.
2: Já já voltamos com as previsões para Câncer, Leão e Virgem.
0: Oito e vinte e oito, eu vou atender ela. Que dorme com travesseiro, chamado Tobias. Anda de pantufa também, cor de rosa, igual o Nick Zatti. E dorme de bob no cabelo. Eliane Marcondes, bom dia, minha amiga. Sempre ligadinha no Show da Manhã. Ela pede uma música em especial pra casa do Bilu, lá no Cochicho. Vai pra você, Eliane, toda a sua família. A todos, Bilu, bom dia, meu irmão. E a todos aí no Cochicho, todos em Santa Cruz, Vila Maria, Vila Rica, Vila Ekman. Vai pra vocês, Dilcinho, Diferentão. 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

0: 8h35, show da manhã, show de alegria, seu rádio. Eu vou atender ele, que é apoiador cultural do show da manhã, tá sempre ligadinho com a gente também. Meu amigo, meu irmão, Adeval Zatti, Hortifruti Grangeiros, é com a família Zatti Zatti. Fala, Adeval, bom dia, tudo bem?
1: É, meu parceiro, você fica falando aí na rádio aí que a gente acorda 3 horas da manhã e vai... Vai pro banheiro, pra você ver, agora são exatamente 20 para 5. Nós estamos levantando, que a gente vai pro Ceasa. Pede aí pra música pro pessoal de Campo Verdão aí. É, Sicredi, meu parceiro, essa é boa. Falou, manda um abraço pra todos aí de Campo Verdão. Esqueci de falar, né? Nick Zatti, meu parceiro, meu irmão, meu camarada. Boas datas pra ele. Hoje está fazendo aniversário, tá mais velho. Então vamos fazer uma doação de Pix pra ele, tá bom? Aí, caboclo. Manda o Pix dele pro meu nome e depois eu reparto pra ele. Brincadeira. Falou, Vivi, com Deus. Um abraço pra todo o pessoal de Campo Jordão aí.
0: Meu amigo Deval, eu tava verificando isso aí. Certo, não, ô Nick Zatti. Seu aniversário, Pix na conta do Adeval. Sei não, hein? Um abraço a toda a família Zatti Zatti. Eu estive lá no sábado e o patriarca tava lá, seu Zatti. Um abraço ao Nick Zatti, Adeval Zatti, Célia Docinho, seu Zatti, Ferruja, Botinha, Marilda, a todos da família aí. Um abraço a todos vocês. Vamos então de gerente da Sicredi, 8h37.

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0: 8h44, show da manhã, show de alegria, seu rádio. Bom dia a todos os nossos ouvintes, bom dia, Eliane Marconi, está participando lá pelo Facebook, estamos com a live ao vivo, viu? A Cleusa, Januário Ramos. Às 8h44 eu vou atender agora a nossa ouvinte, a Rosana, aqui do Pica-Pau, ela nos enviou mensagem e pede Marília Mendonça, Troca de Calçada. Gratidão pela sua audiência, pela sua mensagem. Um excelente, maravilhoso, abençoado dia para você e toda a sua família. 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

0: 8h52, bom dia, Cicinho. Tudo bem?
1: Tudo bom.
0: Eu vou atender agora a nossa querida ouvinte, Eliana Medeiros de Lima, que está lá pelo Facebook acompanhando o Show da Manhã. Bom dia, amigo. Ótima semana para todos nós. Que Deus abençoe muito a todos nós. Ela pede um louvor. Vai para você, todos os seus colegas de trabalho, a toda a sua família, Eliana. Gratidão pela audiência, pelo carinho, pela sua mensagem. Rosa de Saron, te louvo em verdade. 8h52.
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0: 9:10, show da manhã, show de alegria seu rádio. Me fala uma coisa, quais são as verdadeiras joias que você tem em sua vida? É seu dinheiro, seu carro, sua casa, seus bens materiais? Ou são aqueles que nós amamos? O momento de reflexão do dia vai falar sobre as verdadeiras joias.
1: Verdadeiras joias. Narra uma lenda romana do século II antes de Cristo que uma matrona romana de nome Cornélia tinha dois filhos. Certo dia, chamou os meninos que brincavam no jardim e lhes disse que naquele dia deveriam receber a visita de uma amiga para jantar. Ela era muito rica e viria para lhes mostrar suas joias. Quando a mulher chegou, ambos os irmãos arregalaram os olhos ao ver os anéis que traziam nos dedos, os braceletes nos braços, as correntes de ouro que contornavam seu pescoço e os fios de pérolas que cintilavam nos seus cabelos. Olharam para sua mãe que trajava uma túnica branca sem adereços e na cabeça trazia somente suas tranças enroladas. Um servo trouxe uma caixa e a colocou sobre a mesa. E ante a surpresa dos meninos, a mulher lhes mostrou rubis vermelhos como sangue, safiras azuis como o céu, esmeraldas verdes como o mar e diamantes que luziam ao sol. O menorzinho sussurrou para o maior: seria tão bom se nossa mãe pudesse ter algumas dessas pedras ou dessas joias. Olhando com quase piedade para Cornélia, a ilustre visitante lhe indagou: é verdade que você não tem joias? Será verdade que você é assim tão pobre? Sem pestanejar, a anfitriã respondeu: de forma alguma, tenho joias muito mais valiosas que as suas. Os irmãos Tibério e Caio se entreolharam. Seria possível que sua mãe possuísse joias e eles não soubessem? Acaso teria ela um cofre secreto? Seriam suas joias de tamanho valor que ela não as usasse, temendo ladrões? Mas Cornélia se aproximou dos dois filhos, abraçou-os sorrindo e falou: estas são as minhas joias. Não são muito mais preciosas do que as suas pedrarias? São verdadeiramente joias preciosas os filhos que nos chegam. Alguns, pedras brutas para lapidação. Outros, já deixando perceber o fino trabalho da ourivesaria dos tempos, da lapidação das várias vidas. Quantos de nós nos apercebemos de tal riqueza? Quanta vez preferimos ilusões do mundo a estar com nossos pequenos? Quantas vezes preferimos colocar-nos ante a televisão, permitindo que os anos se sucedam e nossas preciosidades cresçam sem o cuidado e o carinho de que necessitam? E haverá algo mais precioso do que o sorriso de uma criança? De um abraço generoso? De suas carícias com as mãozinhas tépidas em nossos rostos? Atendamos aos nossos pequenos, joias raras que Deus nos confiou por breve tempo. Não percamos oportunidade de estar com eles, de senti-los, de amá-los. Porque de todos os tesouros do universo, o amor é o mais valioso e duradouro. Você sabia que Cornélia era mãe de Tibério e Caio Graco, que se tornaram estadistas em Roma? E que quando o povo romano erigia estátuas em honra dos irmãos, nunca esquecia de prestar tributo à mulher que os ensinara a ser sábios e bons?

Os verdadeiros tesouros são aqueles que amamos, os filhos, nossos pais, nossos irmãos, a sua esposa, o seu marido, os bens materiais, dedo engano, os bens materiais ficam e não nos pertencem. Somos fiéis depositários de casas, carros, dinheiro, posses. Que a mensagem do dia possa ter tocado o seu coração e que você possa absorver nessa semana, nesse início de semana. Como eu falei no início do programa, apesar do dia estar chuvoso, fechado, há sempre uma luz acima de nós, um sol radiante acima das nuvens. E ele sempre está conosco, o nosso Criador. Faz tudo pensando em nós. Pense nisso!

0: 9:16. Show da manhã. Show de alegria em seu rádio. Vamos agora ao segundo bloco da notícia do mundo dos famosos, o tititi da fama, o fofocando.
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2: Tata Werneck recebeu sinal verde da Globo para desenvolver uma nova novela, que pode marcar sua estreia como autora de folhetins. A atriz e apresentadora já teve a sinopse aprovada pela emissora, e agora o projeto entra em uma etapa de desenvolvimento, com criação de personagens, núcleos e dos primeiros capítulos. A ideia é apostar em uma história mais autoral e diferente dos trabalhos anteriores de Tata. Apesar da aprovação inicial, a novela ainda não está oficialmente confirmada na programação da Globo. O projeto precisava avançar pelas próximas etapas até receber o sinal verde definitivo para a produção. Segundo as informações divulgadas, a trama poderá até ocupar a faixa das 11 da noite, caso seja escolhida pela emissora, o que daria a Tata a liberdade para explorar uma história com uma proposta mais ousada e surpreendente.
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9 horas 26 minutos, show da manhã, show de alegria seu rádio. Vamos agora com o segundo bloco dos horóscopos do Dico de hoje. Show da manhã, show de alegria seu rádio. Vamos agora com o segundo bloco dos horóscopos.

0: pode procurar você querendo mais proximidade. Escute o coração, mas não abandone a razão.
1: Signo de Leão.
2: Nascidos entre 23 de julho a 22 de agosto.
0: Leão. Hoje você pode receber reconhecimento por algo que fez sem esperar aplausos. Aproveite a valorização, mas não deixe o orgulho falar mais alto em uma conversa importante. No amor, o crush pode ficar ainda mais interessado quando perceber seu lado divertido e espontâneo. Com a família, escolha a paz antes de tentar provar que está certo.
1: Signo de Virgem.
2: Nascidos entre 23 de agosto a 22 de setembro.
0: Virgem. A segunda-feira favorece decisões que envolvem organização, dinheiro e planejamento. Uma mudança pequena na maneira como você administra seu tempo pode melhorar bastante sua rotina. No amor, pare de procurar sinais escondidos em cada detalhe e observe as atitudes reais do crush. Menos preocupação, mais presença.
1: Já já voltamos com as previsões para Libra, Escorpião e Sagitário.
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4: Nove vinte e oito, eu vou atender nosso ouvinte mirim, Alice, aqui do Pica-Pau. Bom dia, Alice, satisfação, alegria poder falar contigo, tudo bem?
5: Oi, Wander, bom dia, eu gostaria de uma música assim, Peão Todo Tatuado, ofereço pra você, a minha mamãe Rosana, tchau, beijo, bom dia.
4: Gratidão pela sua audiência, pela sua mensagem. Um excelente, maravilhoso, abençoado dia, uma ótima semana pra você e toda a sua família. Geninho, Mariana Fagundes. Pião todo tatuado, 929.

Mariana Fagundes! 9h31, show da manhã, show de alegria, seu rádio. Vou atender agora a nossa querida ouvinte, a Fátima Veloso, ela tá lá pelo Facebook, pela live ao vivo. Bom dia, meu amigo. Ela pede uma música da Madonna. Gratidão pela sua audiência, pelo seu carinho, pela sua mensagem, Fátima. E Deus abençoe grandemente, viu? Tudo de bom pra você, pra toda a sua família. 9h31, vamos de Madonna, Crazy for You. 9h31.

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0: 9h48. Saber um pouco da previsão do tempo emitida pela Defesa Civil do Estado de São Paulo para o dia de hoje, hein? Já choveu, ventou, abriu sol, as quatro estações num dia.
1: A Defesa Civil informa.
2: Nesta segunda-feira, uma massa de ar seco predominará de maneira quase generalizada no estado de São Paulo. O sol aparecerá entre poucas nuvens na maioria das áreas. As temperaturas subirão significativamente e a umidade do ar ficará baixa em todo o estado, com índices novamente próximos de 30%. No fim do dia, há condições para pancadas de chuvas isoladas nas regiões próximas à divisa com Paraná, devido à aproximação de uma frente fria pelo oceano, porém, sem previsão de acumulados significativos. Na capital, as temperaturas ficarão entre 20 e 34 graus. Já em São José do Rio Preto, a mínima será de 24 e a máxima de 36 graus. Em dias quentes e secos, consulte a previsão do tempo e beba bastante água para se proteger dos efeitos da baixa umidade do ar.
1: Defesa Civil do Estado de São Paulo.
0: 9h50. O tempo não para. Show da manhã, show de alegria, seu rádio. Eu vou atender agora a nossa querida ouvinte, a Claudina. Bom dia, Claudina. Satisfação, alegria poder falar contigo, tudo bem?
3: Bom dia, Vander Vieira, que é a Claudina da Vena Maria. Eu queria a música da Calcinha Preta, dois amores, duas paixão. E para esse meu marido Caroso, meu querido Pastel, para meu querido Dércio, para meu filho João Vitor, para minha cunhada Dirce, para Ana Paula, Ana da Vila Britânia, para Maria Helena, para o Dinho e para o Rick. E para vocês da Rádio Cojordão, viu? Deus abençoe você, um bom dia para você.
0: Gratidão pela sua audiência, pela sua mensagem, minha querida. Que Deus abençoe grandemente. Uma ótima, abençoada, iluminada semana para você, toda a sua família, os amigos e amigas. A todos aí na Vila Maria. Calcinha Preta, dois amores, duas paixões, 9h51.

0: Show da manhã, show de alegria em seu rádio. Gratidão a todos os ouvintes pela audiência, pelo carinho, pelas mensagens. Eu vou atender agora meu amigo, irmão de jornada, Ivan Artesão. Bom dia, Ivan. Satisfação e alegria poder falar contigo, tudo bem?
1: Oi, bom dia. Que as chuvas e bênçãos do céu estão caindo, regando, né? Anunciando a primavera, que coisa maravilhosa, né? Um bom programa a todos aí, né? Com a audiência lá em cima. E, ô companheiro, é isso aí. Um abraço aí e continue nessa caminhada muito boa. Quero ouvir com Benito de Paula, amigo, dedicar minha querida, amada esposa, né? E desejar a todos aí muita felicidade, a minha filha, meu neto e a Ana lá do Britador e também nossa amiga querida Maura. Um abraço, obrigado por participar desse programa maravilhoso.
0: Eu que agradeço, meu amigo, pela sua audiência, pelo seu carinho, pela sua mensagem. A você, a Janete, a Bel do Gohan Sushi, ao Ravizinho, a toda a sua família. Um excelente, maravilhoso, abençoado dia. Uma ótima semana para vocês. A Maura, bom dia, Maura. A todos da Praça das Artes. Que Deus abençoe grandemente. Vamos de um clássico. Benito de Paula, amigo sol. Amigo do sol, amiga da lua. 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

0: 10:06, show da manhã, show de alegria em seu rádio. Vamos agora ao terceiro bloco dos horóscopos zodíaco de hoje.
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2: Agora, as previsões para Libra, Escorpião e Sagitário. Signo de Libra.
1: Nascidos entre 23 de setembro a 23 de outubro.
3: Libra, o dia pode colocar você diante de duas opções e deixar aquela velha dúvida: qual caminho eu escolho? Confie mais naquilo que faz sentido para você, sem tentar agradar todo mundo. No amor, uma conversa descontraída pode transformar uma relação que estava meio parada. Nas amizades, uma pessoa pode revelar uma novidade interessante.
2: Signo de Escorpião.
1: Nascidos entre 24 de outubro a 22 de novembro.
3: Escorpião, segunda-feira de renovação para você. Uma situação que vinha incomodando pode finalmente perder força e deixar espaço para algo novo. No amor, não tenha medo de mostrar interesse, mas evite querer descobrir tudo de uma vez sobre o crush. No trabalho ou nos estudos, concentração será seu diferencial para terminar o que começar.
2: Signo de Sagitário.
1: Nascidos entre 23 de novembro a 22 de dezembro.
3: Sagitário, a semana começa com vontade de mudar a rotina e experimentar alguma coisa diferente. Só não deixe a empolgação fazer você esquecer compromissos importantes. No amor, um convite inesperado pode render uma história divertida ou aproximar você de alguém. Com os amigos, uma boa companhia pode deixar o dia muito mais leve.
2: Já já voltamos com as previsões para Capricórnio, Aquário e Peixes.
0: Show da manhã, show de alegria seu rádio. Eu vou atender agora, Ana Bacana, Ana Maria. Bom dia, Ana. Satisfação, alegria poder falar contigo. Tudo bem? Como vai?
4: Oi, Ivan. Tá com uma musiquinha do Gustavo, da Marília, da Simone Mendes. Vai, uma música bem bonita dela. Vai pro Querino, pra Luísa, Nair, pra Cris, pra André Vitador, pra Claudina, pra todo mundo que gosta muito, tô ligadinho ouvindo seu programa. E vai pra uma amiga minha, Cida, lá do Dia Demais, e pra Patinha, lá do Dia Demais. Pra Fia, lá da Vista Deep, e também pro Genésio, tá bom? E pra vocês aí, um tempo feio, chuvoso, mas tá bom, né?
0: Gratidão pela sua audiência, pela sua mensagem. Um excelente, maravilhoso, abençoado dia pra você. Pra toda a sua família, todos os amigos e amigas, a todos aí na Vila Britânia. O Quirino, bom dia, Quirino. Bom dia, Carlinhos, taxista. Todos os taxistas, operadores de transporte coletivo. Simone Mendes, erro gostoso. 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

10h12, vou atender a nossa querida Selma. Bom dia, meu amigo. Gostaria de pedir Gustavo Lima, Retrovisor. E pede em especial carinho e atenção para o filho Jean, que faz aniversário ontem. Ele fez aniversário ontem. Parabéns, Jean. Que Deus abençoe grandemente. Esse novo ciclo que se inicia seja de muita luz, saúde, paz e prosperidade. Pra amiga Dani Marcondes, a da Pantufa e do Tobias. Muito obrigado, viu, minha querida Selma? Excelente, abençoada, iluminada semana pra você, toda a sua família. Vamos de Gustavo Lima, Retrovisor.

0: 16, show da manhã, show de alegria, seu rádio. 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

0: 10h21. Eu vou atender ela, a nossa querida ouvinte, a Ana, lá do Britador. Bom dia, Ana. Satisfação e alegria poder falar contigo.
1: Bom dia, tudo bem? Olha que dia lindo, maravilhoso. Deixa eu falar pra você, eu queria a música do Roberto Carlos bem antiga, oferecer pra Bel, oferecer pra Janete, oferecer pro esposo dela, Evandro, oferecer pro netinho dela, Ravi, e pro todo mundo ali dos Atos, com muito amor e carinho. Ele oferece música pra mim e pede música antiga. Ele gosta de música antiga, né? Eu queria a música antiga do Roberto Carlos também. Tá bom? Deus abençoe, uma ótima segunda-feira abençoada.
0: Gratidão pela sua audiência, pela sua mensagem. Um excelente, maravilhoso, abençoado dia pra você e toda a sua família, viu, Ana? A todos aí no Britador, gratidão pelo carinho, pela audiência. E dia 5 de setembro tem a festa de aniversário do patrão do Arena. Aniversário do Cicinho, é Cicinho, hein? Colhendo mais uma flor no jardim. Anderson Brasil, Orlando dos Teclados, vai ser lá no Arena, a partir das 22 horas, ali na Avenida Frei Girardi, 1849, Rebernécia, festa de aniversário do patrão. Mãe, vamos escutar música boa de qualidade, Além do Horizonte, um clássico de 1975, Show da Manhã, tocando aquilo que te toca.
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1: 10h28, vou atender meu amigo Eduardo do Barrado. Fala, meu irmão, bom dia.
2: Bom dia, Wander. Que Eduardo Barrado. Eu quero pedir uma música pro Charlie Brown Jr. Só os loucos sabem. Se pra dona Marta e pro Rodriguinho e pros ouvintes, Campos FM Sestate.
1: Gratidão pela sua audiência, pela sua mensagem. Um excelente, maravilhoso abençoado do dia pra você, toda a sua família. A todos do Barrado, a todos na Vila Sodipe, Marta Vilas Boas, bom dia. Rodriguinho, bom dia. Vamos de Charlie Brown Jr., só os loucos sabem. 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

0: 10:32. Eu vou atender agora a nossa querida ouvinte, a Cecília, lá do Brancas Nuvens. Bom dia, Cecília. Tudo bem?
1: Bom dia, Bandeira. Aqui é Cecília do Brancas Nuvens. Que estou tocar a cama do Roberto Carlos, Luiz Divina. Conferência.

0: gostei da rádio aí e com todos os ouvintes. Deus abençoe o dia seu. Obrigado.
1: Gratidão pela sua audiência, pela sua mensagem. Um excelente, maravilhoso, abençoado dia pra você, toda a sua família. Um abraço também e vai pra ele, meu amigo Celção, lá na Ceia. Bom dia, Celção, sempre firme na fé, e essa música fez a diferença na vida dele. Vai pro Henrique Alves, pra Cris, diretora da Ceia, irmã Lúcia, todos os colaboradores da Ceia, todos estão ouvindo o show da manhã. Roberto Carlos, Luz Divina, 10:33.

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0: 10h48, show da manhã, show de alegria no seu rádio. Eu vou atendendo mais ouvintes, gratidão a todos pela audiência, pelo carinho, pelas mensagens. Vou atender agora o Tanaka aqui do Brancas Nuvens. Fala, meu querido, bom dia.
1: Primeiro, bom dia, aqui é o Tanaka do Brancas Nuvens. Gostaria de ver eu, com amor de barro na casa em 3 minutos. Se minha filha tá aí, você tinha pra todos vocês ouvindo da rádio.
0: Gratidão pela sua audiência, meu amigo, pela sua mensagem. Que Deus abençoe você e toda a sua família. Barros de Alencar, apenas 3 minutos. 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
2: Show da manhã, show de alegria, seu rádio. Mandar um abraço fraternal pro nosso amigo, irmão, Daniel da Lanchonete. A toda a família aí consternada pelo falecimento de sua mãe. Ô Daniel, meus sentimentos. A dona Judilina Silva. Ô Daniel, meus sentimentos a você, a toda a sua família, pelo pensamento aí da sua mãe. E nesse momento de dor, Deus possa confortar você e toda a sua família, viu? O falecimento aí da mãe do Daniel da Lanchonete, da sorveteria, a dona Judilina Silva. Sentimentos a todos os familiares, a todos os colaboradores aí da Lanchonete Daniel, da sorveteria. R$10,53, eu vou atender mais um ouvinte agora. Ô Peterson, bom dia. Satisfação de alegria poder falar contigo, tudo bem?
3: Bom dia, meu amigo Wander Vieira, aqui é o Peterson. Wander, toca uma do Raça Negra aí pra gente, cheia de manias. Um bom dia e um bom começo de semana a todos os ouvintes da Campus FM.
2: Gratidão pela sua audiência, pela sua mensagem, meu amigo. Que Deus abençoe grandemente. 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

0: 10h57, show da manhã. Show de alegria, seu rádio. Vou atender meu amigo, meu irmão, Ronei. Ronei Zacomeia, tudo bem, Ronei?
1: Fala, meu amigo, Bando Iveiro, lá Campos FM, que tô falando, Ronei Zacomeia, do bairro Bela Vista. Segundou, bora, último dia do mês, na graça de Deus, firme e forte, né? Ô, Vander, toca a música pra nós aí do Vando, né? Gostaria de pedir uma música que é bem show de bola mesmo aí. Gostaria de contar para um grande abraço a você, o Amaro, o Flávio, o Clóvis, a Isabela, a Letícia, minha mãe, Vera Lúcia, o Rodrigo, ao Frank, o William, ao William Zóia, o Toninho da CC Construção, o Toninho Big Lunch e a todos os ouvintes da Campus FM, que é o sucesso da cidade. Falou, meu amigo!
0: Gratidão pela sua audiência, pela sua mensagem, meu amigo. Que Deus abençoe grandemente, uma ótima e abençoada semana, uma excelente segunda-feira. Vamos de Vando. Chora coração.
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10 horas, melhor, 11 horas, já são 11 horas, e o tempo não para. 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
2: Onze e dez. Vamos agora ao último bloco da notícia do mundo dos famosos, o tititi da fama, o Fofocando.
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4: Matheus Vargas, filho do cantor Leonardo, sofreu um acidente de carro na tarde da última sexta-feira, dia 28, enquanto saía de Barretos, no interior de São Paulo, com destino a Ribeirão Preto. O cantor e sua equipe estavam a caminho de um compromisso com a TV Record quando outro veículo entrou na frente do carro, na faixa da direita. Sem conseguir frear a tempo, eles acabaram batendo. Apesar do susto, Matheus tranquilizou os fãs pelas redes sociais e informou que ninguém ficou ferido, nem os integrantes de sua equipe, nem as pessoas que estavam no outro carro. O veículo ficou com a parte da frente danificada. O compromisso na televisão precisou ser remarcado. E Matheus agradeceu a Deus por todos terem saído bem do acidente.
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0: Show da Manhã, show de alegria no seu rádio. Vou atender agora meu amigo Ricardo Zanin. Bom dia, mais bate.
1: Mais bate. Bom dia a todos os ouvintes do Show da Manhã com Vander Vieira. Quem fala aqui é Ricardo Gaúcho. Gostaria de ouvir a música com Os Monarcas, Império das Estâncias. Ofereço para minha esposa Simone Zanin, para toda a gaúchada da região aí e para todos os ouvintes. Tamo junto aí. É só sucesso em todas as manhãs com Vander Vieira.
0: Gratidão pela sua audiência, pela sua mensagem. Um excelente, maravilhoso, abençoado dia para você, meu irmão. Toda a sua família, Simone Zanin. Ah, todo gauchado mais bate. No Império das Estâncias, os monarcas. 11 e 12.

0: Show da manhã, show de alegria em seu rádio. Eu vou atender agora mais um ouvinte, porque o tempo não para. Minha querida ouvinte, a Roseli, aqui do Brancas Nuvens. Bom dia, Roseli. Satisfação e alegria poder falar contigo, tudo bem?
1: Bom dia, Rogério, aqui. Bom dia, aqui é a Roseli da Brancas Nuvens. Eu quero ouvir uma música, Maria Mendonça, mas só que eu não sei o nome das músicas que tem que ela canta. Qualquer uma pode tocar dela. Deus abençoe, ofereço para todo mundo da rádio, ofereço para meu marido, ofereço para a Rosana, para a Fernanda, para o marido dela, ofereço para todo mundo. Ofereço para a Elaine, para o marido dela, Maria Mendonça, só que eu não sei o nome da música que ela canta. Qualquer um, se eu tocar, eu agradeço.
0: Gratidão pela sua audiência, pela sua mensagem. Um excelente, maravilhoso, abençoado dia para você e toda a sua família, viu? Vamos de Marília Mendonça, Eu Sei de Cor, show da manhã, tocando aquilo que te toca.

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0: 11h27, vamos agora ao último bloco dos horóscopos do Zodíaco de hoje.
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2: Agora, as previsões para Capricórnio, Aquário e Peixes. Signo de Capricórnio.
1: Nascidos entre 22 de dezembro a 20.
2: Signo de Capricórnio.
1: Nascidos entre 22 de dezembro a 20 de janeiro.

0: Uma ideia que parecia estranha pode se transformar justamente na solução que você precisava. A segunda-feira favorece criatividade, conversas e novas possibilidades profissionais. No amor, o inesperado pode bater à porta, então não descarte uma aproximação só porque não aconteceu do jeito que imaginava. Com os amigos, uma troca de ideias pode render um ótimo plano.
1: Signo de Peixes.
2: Nascidos entre 21 de fevereiro a 20 de março.
0: Peixes. O dia começa pedindo mais firmeza para colocar limites e não carregar as preocupações de todo mundo. No trabalho ou nos estudos, escolha uma prioridade e vá até o fim antes de assumir outra tarefa. No amor, uma conversa carinhosa pode aproximar você do crush e trazer mais segurança. E no dinheiro, cuidado com aquela compra que começa com "é só uma coisinha".
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4: 11h29, o tempo não para. 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Eu vou atender agora a nossa querida Lúcia Maria. Bom dia, Lúcia. Satisfação e alegria poder falar contigo, tudo bem?
5: Oi, bom dia, meu amigo Vandever. Tudo bem com você, meu amigo? Você pode tocar a música Sem Limites para Sonhar com o Fábio Júnior? Quero oferecer para todos os ouvintes da Campus FM. Quero desejar para você um bom dia, um bom trabalho. Você tem uma linda, maravilhosa semana, muito, muito abençoada, meu amigo. Campus FM, sucesso na cidade. Tchau, obrigado.
4: Gratidão pela sua audiência, pela sua mensagem. Um excelente, maravilhoso, abençoado dia para você, toda a sua família. A todos os seus colegas de trabalho. 11h30. Fábio Júnior, Bonnie Tyler, Sem Limites, pra sonhar.

0: 11h33, show da manhã, show de alegria, seu rádio. Vou atender a dona Exaltina, lá do bairro Santo Antônio. Bom dia, minha querida. Satisfação, alegria poder falar com a senhora, tudo bem?
1: Bom dia, Wanda. Wanda, gostaria de ouvir uma música bem bonita. Esse pano bacana para a Luísa, no modo elefante, para o Paulo Márcio, para todo aí da rádio que gosta da música, para você também. Eu estou aqui ouvindo os programas, seu dia começou. E é um bom dia para você. Tchau, tchau. Bom dia, Wanda. Wanda, gostaria de ouvir uma música bem bonita. A música é com Teodoro Sampaio e Mulher Chorona. Esse plano bacana para Luiz, no Alto do Elefante, para o Paulo Márcio, para toda a rádio que gosta da música, para você também. Que hoje, 31 de agosto, último dia do mês, está um dia chuvoso. Que Deus dê mais um dia melhor para nós, um dia melhor para nós, que hoje está frio hoje. Wanda, desculpa aí, tá? Que eu estava tomando café e a menina pegou meu celular para mandar música. A menina atrapalhou tudo aqui. Ela pegou o celular meu, eu estava tomando café na sala, e ela pegou o celular e começou a mexer com o celular. Aí não deu nem para falar o primeiro áudio que eu ia mandar para você, não deu para mandar. Cortou aqui, deu que. Apagar o áudio que ela tava mandando. Eu tava mandando, ela tomou o celular meu, acabou não mandando direito. Desculpa aí, tá bom, Wanda? Não é por mim, não. É a minha neta que pegou aqui, queria ficar com o celular pra jogar joguinho, não deixei. Aí ficou assim. Desculpa aí, tá bom, Wanda? Que Deus dê uma semana pra você, cheia de paz, amor. Uma ótima semana pra você. Um bom dia, um bom serviço. Tchau, tchau. Obrigado.
0: Gratidão pela audiência, pelo carinho, pela mensagem da senhora. Que Deus a abençoe grandemente.

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0: A última de hoje, eu vou atender ele, meu amigo Tioquinho, lá do Bar do Alemão. Bom dia, irmão. Satisfação de poder falar contigo, tudo bem?
1: E aí, brother, bom dia, rapaz. Aí, tô com um pagodinho do Menos é Mais aí pra nós aí.
0: Gratidão pela sua audiência, pela sua mensagem. Um excelente, maravilhoso, abençoado dia pra você e toda a sua família. A todos aí no Bar do Alemão, você que gosta de pastel frito, salgados fritos, lá no Bar do Alemão com aquele cafezinho quentinho. 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Vai pra vocês, a última de hoje, Grupo Menos é Mais, põe na balança.
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Show da Manhã, show de alegria, seu rádio. Os últimos minutos aí de hoje, dessa linda, abençoada, iluminada, protegida. Segunda-feira, 31 de agosto de 2026. Gratidão a todos os ouvintes, pela audiência, pelo carinho, pelas mensagens. Que Papai do Céu possa iluminar a cada um de vocês. A todos os apoiadores culturais, empresas parceiras do Show da Manhã da Campus FM. Nosso muito obrigado. Que a sua tarde seja iluminada, abençoada, protegida. Muita saúde, paz, prosperidade, alegrias. Papai do Céu permitindo, estarei aqui amanhã a partir das 8 horas. Com muita música, informação, prestação de serviço. E o mais importante, atender a você, ouvinte. Razão pela qual o Show da Manhã está no ar. Fiquem com Deus, que com Ele eu vou. Até amanhã, se Deus quiser.

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5: 11:58.

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Praça, agora na Campus FM. Almoçando com música. Eu sou João Araújo. Boa tarde, Campos do Jordão. Boa tarde a você, minha querida dona de casa. A vocês, meus queridos jardineiros e faxineiras e jardineiros. As minhas queridas faxineiras e os meus faxineiros, olá, boa tarde. Boa tarde a você da construção civil. É, você aí, olha, desde aí do nosso arquiteto até o nosso servente. Eu, João Araújo, e almoçando com música, estamos chegando pertinho de

0: Boa tarde, boa tarde a você! A você, motorista de táxi, motorista de aplicativo! A você que me permite estar de carona contigo, andando pelos quatro cantos da cidade de Campos do Jordão e de toda a região. Por isso eu digo boa tarde! Boa tarde, boa tarde a você do sul de Minas, a você aí da Serra da Mantiqueira, a você do Vale do Paraíba, boa tarde, lojistas e comerciantes da cidade de Campos do Jordão e de todas as cidades vizinhas. Almoçando com Música chegou juntinho de ti e está no ar, agora com vocês, Anderson Freire, Raridade, às 12 horas e 2 minutos. Boa tarde, Brasil!
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Meus queridos, não pode. Sabe por quê? Porque tu és raridade. Você é filho único e Deus sabe tudo. Tudo que você precisa, Deus sabe. Não tenha dúvida disso. Eu quero mandar um grande abraço a todo o pessoal lá da padaria. É! A Marcelina Vanderleia, a Vanessa, o Odair, o Paulinho, o Luizinho e o Dito. Um grande abraço para vocês. Ao pessoal da CEPLAN, do Meio Ambiente, do Conselho Tutelar, um grande abraço. Baiana! Baiana, minha querida, um beijo no teu coração. Isso mesmo, Baiana. E aí, melhorou, minha querida? Manda uma mensagem pra mim pra saber se você melhorou. É, porque Deus é contigo, querida. Não tenha dúvida disso. Eu também quero mandar um grande abraço a todo o pessoal lá da Receita Federal. Receita Federal sempre fazendo o melhor para ajudar o povo de Campo Jordão, não é verdade?

0: É na Campus FM. Você manda sua mensagem, participa com a nossa programação no 996350367. 996350367. É a nossa programação. Eu quero mandar um grande abraço, um abraço especial, sabe pra quem? Pra Lourdes, é a Lourdes que trabalha lá com o Flávio. É isso mesmo, ali na loja perto do Pão do Ônibus. Eu não sei o nome da loja lá, por causa disso que eu não vou falar o nome da loja, que se eu soubesse falava. Mas eu também quero agradecer, sabe quem? Ah, eu quero agradecer ao senhor Nasser. É, o senhor Nasser, a Dedé. É a Luísa, isso aí mesmo, a galera todinha aí que trabalha com o senhor Nasser, não é verdade? 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Almoçando com Música agora, olha só, chegou uma mensagem aqui pra mim. É, chegou uma mensagem aqui da Regina. Ah, olá Regina, boa tarde pra você também. Regina diz assim: olá João Araújo, boa tarde. Gostaria muito de ouvir uma música com Elton John. E ofereço para toda a galera de Conceição dos Ouros. Eu sou daqui também, Ju. Ah, muito obrigado, Regina, Almoçando com Música lá em Conceição dos Ouros. Olha que maravilha. João, uma boa tarde para você e também ofereço para todos os ouvintes da Campus FM. A melhor rádio com o melhor programa no horário do almoço é o Almoçando com Música. Obrigado! Ô, minha querida Regina, um grande abraço pra você, viu? E você pediu e nós todos vamos ouvir, então, Elton John, juntinho de mim, de você, às 12 horas e 11 minutos. Boa tarde! Boa tarde, Brasil!
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0: É, meus queridos, com essa música de Vando, não é verdade? Deus te proteja, olha só, Deus te proteja. É, eu quero mandar um grande abraço a Dona Paula, o Reginaldo Tchucão, a Ana Manu, o Kaique Pisca-Pisca, o Diego Pitbull, o Cauã Mamute e também ao Gu, o Carreirinha, o Fofinho. Olha só, e chegou uma mensagem aqui pra mim, vamos ouvir comigo esta mensagem, vamos lá. Opa, vamos abrir aqui, que senão não vai ouvir nada, não é verdade?
1: Boa tarde, João Araújo, que é a Claudina Vila Maria.
0: Oi, Claudina.
1: Eu queria música do Davi Blues, O Céu Se Lembra.
0: O Céu Se Lembra.
1: Marcos Caruso, meu cunhado Pastel, pro meu cunhado Dércio, pro meu filho João Vitor, pra minha cunhada Adilson, pra Ana Paula, Ana da Vila Britânica, pra Maria Helena, pro Dinho e pro Rui. O meu amigo Anderson, pra mãe dele, pra irmã dele.
0: Certo.
1: Deus abençoe vocês. Fica
0: muito
1: com
0: obrigado.
1: Deus, um bom almoço pra você.
0: Obrigado, Claudina. Pra você também, a Claudina pediu. E todos nós vamos ouvir este lindo louvor. Escuta comigo.
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0: meus queridos, o Senhor é o meu pastor e nada, nada nos faltará. Sabe por quê? Porque nós somos a imagem e semelhança de Cristo. Porque quando Ele nos fez assim. Então que você tenha o melhor dia de hoje. Que a sua tarde seja muito abençoada. É o que eu, João Araújo, declaro em sua vida. Porque agora nós vamos para os nossos apoios culturais e eu já retorno contigo.
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3: 12:27, 12:27, vocês estão vendo pela live aí, olha o senhor Cícero Roberto ao meu lado. Esse jovem, eu não sei nem o nome dele, mas é um rapazinho ajeitado que tá aqui trabalhando conosco. Olha só pra você ver que coisa maravilhosa, tudo acontece e tudo é, por quê?
4: Que coisa boa.
3: Então, rapaz do céu, olha o que a Luísa me manda agora no horário do almoço, rapaz do céu. Um pernil assado com batata sautê, uma carne de primeira qualidade num fogão de lenha. Gente, abre o apetite qualquer um, Luísa. Aí eu tô com fome. Vamos ouvir o que a Luísa mandou aqui pra mim? Vamos ouvir aqui? Vamos lá. Acompanha comigo, meus queridos.
5: Oi, João. Boa tarde. Tudo bem, João?
3: Eu sempre
5: João,
3: bem,
5: toca
3: você.
5: Toca a música Sem Limites pra sonhar, do Fábio Júnior.
3: Fábio Júnior, Sem
5: Eu
3: Limites.
5: Eu quero mandar pra minha amiga Isaltina,
3: certo.
5: Pra Maria Lúcia e a Eliane.
3: Certo.
5: É Lúcia Maria, né? É Eliane.
3: Lúcia Maria.
5: Quero mandar também pra Benedita Marques.
3: Tá,
5: quero mandar pra... Naí do Britador, acho que eu já mandei.
3: Certo.
5: Naí do Britador também.
3: Aham.
5: Uhum. Ô, João, eu quero mandar pra dona Jordelina, lá do Zé da Rosa, tá? Que era seu ouvinte
3: número um. Ouvinte
5: número
3: um do Zé da Rosa.
5: E pra Amélia, lá da Pedra do Fogo.
3: Certo.

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2: É a 104.9 com Almoçando com Música. João Araújo ao seu dispor aqui. Olha, 996350367. Este é o WhatsApp da nossa Campus FM, o WhatsApp mais visto, mais falado, mais comentado em toda a região. É, você aí do Vale do Paraíba também pode mandar mensagem. Isso aí mesmo, o pessoal de Jacareí hoje não mandou mensagem ainda, hein? Mas olha, tô aqui esperando a mensagem de vocês, tá bom? Um grande abraço a todos vocês aqui em Campos do Jordão. Agora, no momento, não está chovendo. Está um ar gostoso, calor até por sinal, viu? Eu já tô me sentindo quente demais aqui com essa blusa. Luísa! A Luísa, minha querida, pediu. E todos nós agora vamos...

0: Vamos juntos curtir esta linda canção de Fábio Júnior, Sem Limites.
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0: Juntinho de você, às 12 horas e 34 minutos. 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

0: bela canção, não é verdade? Essa música é maravilhosa, Luísa. Meus parabéns pelo pedido de hoje. É verdade, minha querida. Um grande abraço pra você, tá bom? Olha só, nós também temos aqui o Leonardo Moreira, que pediu uma música aqui. Leonardo, olha só, você pediu uma música do Milionário José Rico. É, nesse momento eu não consigo tocar músicas sertanejas, porque tá no próximo programa, tá bom, querido? Mas olha só, eu vou ler aqui sua mensagem. Gostaria de pedir uma música aqui do Bar do Café. O Dinho, professor, João Guedes, Leandro e Café. Muito bem. Milionário José Rico, escolhe a música. Então, Milionário José Rico eu não posso tocar agora, porque eu nem tenho na minha playlist música sertaneja, só músicas dos anos 70, 80, 90, música assim pra acalentar o teu coração e trazer à flora grandes emoções nesse horário tão lindo que é o horário do almoço, não é verdade? Mas eu vou tocar pra você uma canção de 1971, tenho certeza que você também vai se identificar com ela, e ofereço pra toda a galera aí do Cabo Bar do Café. Café, um grande abraço, meu querido. Tudo de bom pra você, viu, querido? Agora, juntinho de vocês, Bandy.
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0: 12 horas e 39 minutos.

meus queridos, boa tarde, Hugo, Dilmar, a Letícia, Everton, Diego e Eric. 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Almoçando com música, vai para os nossos apoios culturais e eu já retorno contigo, sabe por quê? É VaptVupt, não sai daí.

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4: É, meus queridos, é a Campus FM juntinho. Juntinho de você. Olha só, eu tenho aqui a mensagem da Ana Paula que me diz o seguinte. Ah, vamos colocar uma musiquinha de fundo, João. É, uma musiquinha gostosa, assim, olha só, não é? Isso aí. Olha, ela diz assim pra mim. Boa tarde, João Araújo, tudo bem? Aqui é a Ana Paula da Vila Maria. Eu gostaria de pedir uma música Raridade, do Daniel, e pedir uma oração em nome da minha família. A oração já está anotada, tá bom, Ana Paula? Mas a raridade, na realidade, é de Anderson Freire, da qual hoje eu já toquei, aí eu não consigo tocar de novo. Então eu vou colocar aqui pra você, olha, Aline Barros, Casa do Pai. Tá bom, minha querida? Pode ser? E olha, ao mesmo tempo também chegou aqui uma outra mensagem que eu quero participar com vocês. Vamos ouvir comigo esta mensagem?
5: Boa tarde a todos os ouvintes do Almoçando com Música, com João Araújo. Quem fala aqui é Ricardo Zanin.
4: Oi, Ricardo!
5: Gostaria de ouvir a música com Fagner, Borbulhas de Amor.
4: Borbulhas de Amor.
5: Esposa Simone Zanin. E para todos os ouvintes, estamos juntos, é só sucesso no Almoçando com Música com João Araújo.
4: Ah, muito bem, muito obrigado, Ricardo. Essa música também é maravilhosa, hein, Ricardo? É uma música muito gostosa de se ouvir nesse momento tão especial, que é o momento do horário do almoço, não é verdade? Então veja só, olha, primeiro nós vamos tocar então Aline Barros, Casa do Pai, para Ana Paula e toda a sua família, e também para todos aqueles que gostam deste louvor, e aí logo em seguida já vem Borbulhas de Amor, com Fagner, Ricardo Zanin e a Simone Zanin. Um grande abraço, uma ótima tarde a todos vocês. Almoçando com Música, juntinho de você, com João Araújo.

É, meus queridos, hoje é dia 31 de agosto, hoje é segunda-feira, muita gente ainda tá com aquela preguiça de segunda-feira, na verdade eu não tô não. Olha só, chegou aqui uma mensagem para mim, e olha só, agora nós vamos para os nossos apoios culturais, e eu retornando, já vou falar com vocês da mensagem que recebi. Boa tarde, Brasil!

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1: 1:01.
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É a Campus FM 104.9 com João Araújo. Juntinho de você no Almoçando com Música. É, olha só, a Jaque mandou uma mensagem aqui pedindo uma música do Raul Seixas e oferecendo, sabe pra quem? Pro Paulinho, é, lá pro Paulinho da padaria do Dito. Jaque, você pediu e todos nós vamos ouvir então Metamorfose Ambulante com Raul Seixas. Almoçando com Música, juntinho de você, 13 horas e 7 minutos.

meus queridos, é isso aí mesmo, Raul Seixas. Eu me lembrei aqui também que o Paraná, lá do Monte Carlos, também gosta muito de Raul Seixas, né? A Jane também gosta do Raul Seixas. Então, olha, um grande abraço a todos vocês, porque agora, neste momento, nós vamos tocar um lindo sucesso de Cazuza. É, faz parte do meu show. E eu ofereço a todos vocês que gostam desta canção, Almoçando com Música, juntinho de você.

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2: É, meus queridos, é a Campus FM sempre ligadinha contigo. Eu quero agradecer também que está na nossa live, não é verdade? A Thelma, Aulicino, dona Thelma Aulicino, lá do nosso querido grupo, né? Oh, meu Deus do céu. Rotary Club, isso mesmo, Rotary Club. É um grande abraço, viu, Thelma? Também mando um abraço para o Leonardo, né, que é o presidente agora aí em exercício. E, aliás, mando um abraço para toda a galera aí, viu, querida? Uma grande semana para vocês todos aí, com muita alegria, viu, querida? Um grande abraço, porque agora eu e você vamos ouvir um sucesso maravilhoso. E eu quero oferecer esse sucesso para o Juarez, o Beto, Dona Lourdes, Jéssica, Angélica, Joaquim, Benjamin, o papai do Joaquim, a mamãe do Benjamin. Eu também quero agradecer e mandar um grande abraço, sabe, para uma pessoa que olha direto, ele está sempre falando muito bem de mim, e muitas pessoas já vieram a falar de mim, e hoje eu quero falar de você. Bill, o Bill da Autopeça, eu quero mandar um grande abraço para o Bill, para a Bila, porque sempre eles estão falando muito bem de João Araújo pela cidade, não é? Indicando a minha programação. Fico muito honrado em poder ser esta pessoa que vocês acreditam, não é verdade? E fico mais feliz ainda, o Rotary Club de Campos do Jordão, gente. A Thelma tá aqui me lembrando. É verdade, Thelma, não é verdade? Porque o nosso querido Leonardo Saraiva é o presidente do Rotary Club de Campos do Jordão. É porque o Rotary Club existe em várias cidades, não é verdade? Vários países. É uma coisa maravilhosa, gente. Isso mesmo, não é? Obrigado, viu, Thelma, por você estar me lembrando aqui. Agradecido mesmo, que você tenha uma segunda-feira muito emocionante. Bill, Bila, eu quero oferecer esta canção para vocês também, com muito carinho. Almoçando com Música. E você?

meus queridos, essa é uma linda canção, concordam comigo ou não? É, música sim para acalentar o nosso coração, não é verdade? Música sim para nos dar um grande ânimo, voltar ao passado. Tem gente que não gosta do passado, mas eu amo o passado, sabe por quê? Porque se você é o que é hoje, é porque você tem um passado. Porque senão você não seria quem você é, não é verdade? É, olha só, também tá aqui, olha, Lourdes Ferreira Leitão. Boa tarde, Deus abençoe você também, minha querida. E olha só, tem aqui uma mensagem. Oi, aqui é o Vinícius que trabalha aí. Manda um abraço pra Rita Light. Ah, Rita Light, ela está te mandando um abraço. Ah, para a Rafa, também ela está na escuta. Manda um abraço para você, mandou um abraço para mim. Ah, um grande abraço para a Rita. Rita Light é uma amiga de verdade, faz muito tempo que nos conhecemos, não é verdade, Rita? É, Rita, olha só, e aproveitando um ensejo, eu quero pedir perdão a todos os psicólogos. É, meus queridos, sabe por quê? Porque no dia 27, no dia 27, 7 de agosto foi o dia nacional do nosso querido psicólogo. E a você que está aí sempre pronto para nos ajudar, não é verdade? A resolver algumas lacunas que fica diante de nós, não é verdade? Aproveitando aqui, eu quero mandar um grande abraço ao psicólogo José Carlos, não é verdade? À psicóloga Elaine, à psicóloga Rita Light também, e a todos os outros psicólogos, que vocês sejam muito abençoados para poder nos abençoar quando necessário for, não é verdade? Almoçando com música, agradece a cada um de vocês. E olha, desde já eu digo, Almoçando com música vai para os nossos apoios culturais, e eu peço para você não sair daí não, sabe por quê? Porque tem muita música boa para ser tocada. Almoçando com música, volta já.

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1: 13h25. Boa tarde, Campos do Jordão. Boa tarde, Brasil. É, meus queridos, é isso mesmo. Olha só, chegou uma mensagem aqui pra mim. Vamos ouvir comigo, por gentileza?
2: Então, João, eu quero uma do Júlio Grécia.
1: Júlio Grécia.
2: Luísa, Nair.
1: Certo.
2: Da Exaltina.
1: Certo.
2: Você fala aí, se alguém quiser uma doméstica.
1: Doméstica.
2: Estou procurando trabalho.
1: Ah, olha só, gente, a Ana Maria de Souza está precisando e procurando um trabalho. Você que tem aí alguma oportunidade para ela, não é verdade? Basta você mandar uma mensagem aqui que a gente faz esse intermeio, entendeu? A gente coloca você em contato com ela, tá bom? Almoçando com música. Agora, oferece esta canção de Júlio Iglesias. Ah, música linda, gostosa, romântica. Músicas assim, olha, no estilo Almoçando com Música, não é verdade? Ofereço também lá para a Rita Light. É, Rita, escuto com atenção. E também para a Rafaela, para a Silmara, Murilo, João Pedro e o Gabriel também. Isso mesmo. E a todos vocês que gostam do Júlio Iglesias como a Ana Maria, não é? Eu ofereço também a vocês Almoçando com Música. E você?

0: essa linda canção de Júlio Iglesias, não é verdade? Um grande abraço a todos! 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É o Fernando, o Douglas e o Danilo. Daniel, desculpa. Eu e os meus nomes, né, Daniel? 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É, gastronomia em flor. Sabor, cor e satisfação. Gente, tantas flores são comestíveis, não é verdade? E fora ainda o encanto que dá sobre o prato, uma coisa linda, maravilhosa. Eu amo flor, e você? Então, você que gosta de flores também, eu te convido a estar conosco na quarta-feira, a partir das 12 horas da tarde, com Fernando Douglas e o Daniel. É, e o Daniel, juntinhos aqui, para batermos um papo e sabermos tudo sobre flores comestíveis. Almoçando com Música, vai tocar agora José Augusto e logo em seguida John Lennon. Para todos vocês que gostam de música boa. Parou porque... Agora vai. 13:32. Boa tarde, Brasil.
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É uma bela canção, não é verdade, meus queridos? Almoçando com música, vai para os nossos apoios culturais, porque chegamos ao final. E logo após já vamos estar então juntos para a meditação da palavra do Senhor. Almoçando com música, volta já com você.

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4: É a 104.9, juntinho de você. Obrigado, obrigado a cada um de vocês, porque a hora hoje voou, não é verdade? Obrigado a cada um que esteve pela live, a cada um que esteve aqui pelo nosso WhatsApp, a cada um de vocês que me ligaram. Por quê? Almoçando com música. Agora chegou a hora da meditação da palavra do Senhor. E eu peço a você, e a você que está com a sua Bíblia bem próximo de ti, que você apanha e abra comigo no Salmos 117. Salmos 117.

0: Mais uma semana inicia na minha vida e na sua. Olha que bênção, não é verdade? E aqui na palavra do Senhor Jesus em Salmos, Salmo 117, ele diz a mim e a você o seguinte. Ele diz: louvai ao Senhor todas as nações, louvai-o todos os povos, porque a sua benignidade é grande para conosco, e a verdade do Senhor é para sempre. Louvai ao Senhor. Olha que palavra maravilhosa hoje, para mim e para você, querido, numa segunda-feira, onde estamos começando a nossa semana, onde nós podemos hoje estender as nossas mãos e poderem juntos estarmos falando com Deus. Estender a minha mão ao próximo que esteja precisando às vezes apenas de um abraço. Só um abraço e vai mudar o dia dele. Sabe por quê? Porque nós devemos louvar ao Senhor. E esse é um grande momento, porque Deus fala para nós tratarmos ao próximo com amor. É, com amor. Ame o teu próximo como a ti mesmo. Será que não está na hora que eu e você pararmos um pouco com a nossa correria do dia a dia e observar o que está acontecendo ao nosso redor? Sabe, meus queridos, vou dar um relato para você. Estava eu esses dias atrás numa padaria lá na Bernécia, e no ponto do ônibus, um jovem, embriagado sim, ele caiu do banco do ponto do ônibus com o rosto na guia do asfalto. E as pessoas do ponto de ônibus, ninguém se prontificou a ajudar o cidadão a se levantar ou tirá-lo dali da guia, da sarjeta. Eu tive que sair da padaria, eu e mais um companheiro meu, Hugo. E fomos lá, levantamos, colocamos ele sentado, tiramos ele ali da beira, que se um ônibus chegasse ali, ia machucá-lo muito mais. Mas as pessoas estão muito voltadas ao si próprio, ao seu próprio umbigo. E a palavra do Senhor Jesus, ela nos ensina que devemos amar o próximo como a si mesmo. Como é que está sendo o amor de cada um de nós hoje? O que você está fazendo de diferente para poder estar junto de outras pessoas? Ou você está se isolando a si próprio? Eu quero de antemão agradecer a Deus por mais um dia de vida. Você já agradeceu a Deus pelo seu dia de hoje? Amém. Vamos orar comigo, querido. Vamos orar comigo, minha querida. Pai, em nome do Senhor Jesus, a ti, papai, eu peço que o Senhor venha alinhar os meus pensamentos cada dia mais próximo de ti. Que eu não desvie nem para a direita, nem para a esquerda, Senhor Deus, mas que eu siga o alvo. Eu sei, pai, que eu sou um pecador e eu lhe peço perdão pelos meus pecados. Mas eu lhe peço, Senhor, não me permita sair da tua presença, porque eu te amo, Senhor, e eu preciso de ti para eu seguir adiante na minha vida. Em nome de Jesus Cristo. Amém, queridos. Amém, aleluia, glória a Deus. Pai, diante do Senhor, eu coloco Dito, esposo da Verônica, o Sidney e toda a sua família, o nosso locutor, radialista, Cláudio Borges e família, Cícero Roberto e família, João Emanuel e Renata, Luciana, Matheus, Selma de Souza, Rose, Nair do Britador e toda a sua família, Juarez e família, Leonardo, Valdemir, Cecília e família, Emília, Luana, Cassimiro, Benedita, Ana Maria, Quirino e toda a sua família, a Ana Maria do Britador, o Diego, a Sabrina, o João, a Daiane, a Milena, a Maria Luísa, Senhor Deus, a Selma, o Bilo, a Emily, a Luana, o Tom, o Jean, o Alifer, o Rian e o Marcos, o Paulo Raimundo, o Fernando de São Bento, o Paulo Roberto, o Alexandre, Senhor Deus, a Elaine, a Maria Imaculada e família, a Ítala, Emerson, Lívia, Miguel e o Luiz Henrique, o Senhor Zate e toda a sua família, Silvana e família, Maria Eunice e família, Marina e família, Nair e família,
1: Vilma e família, Vera Bueno e família, José Diogo, Josi, Pietro, Giza, Rosana, do almoxerifado da prefeitura, papai, o Dinho e toda a sua família, a Claudina da Vila Maria e toda a sua família, a Maria Helena e família, o Enzo e família, Senhor Deus, a Tati de Souza, o Sebastião e toda a sua família, a Jéssica Nascimento e família, pai, a Elizabeth e toda a sua família, a Cris do CDHU, papai, a Terezinha, a Fátima, a Odete e a Yasmin, papai, lá da Ponte Nova, de Sapucaí Mirim, a Ana Paula, a vó Dirce, a Isma, papai, toda a sua família, o Pedrinho lá em Goiás, Senhor Deus, a Márcia, papai de Taubaté, o Vinícius Marcelo, Senhor Deus, que o Senhor, ó Pai Todo-Poderoso, derrame a sua graça sobre eles, ó Pai, e faz, Senhor Deus, aquilo que é necessário na vida de cada um. Aquele que precisa de cura, Pai, que o Senhor o cura. Aquele que precisa ser guardado, Pai, pelos seus anjos, que o Senhor envia os seus anjos para guardá-los. Mas aquele que precisa do avivamento do Senhor, que o Senhor venha avivá-los, em nome do Senhor Jesus Cristo, para a honra e glória do teu nome, amém, amém, aleluia, glória a Deus, porque agora, coladinho com Almoçando com Música, vem o show da tarde, com músicas alegres e festivas para você, e eu amanhã, se assim Deus permitir, das 12 às 14 horas, juntos estaremos novamente, porque eu digo para vocês, Deus abençoe. Uma ótima tarde, uma excelente noite. E eu digo tchau, tchau e até amanhã.

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1: 1h58.
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1: Essa moda é boa demais, hein?

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10: 2h52.
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1: 3:01.
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2: Quem diria? Cantando o hino de uma lenda.

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1: 3:55.
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1: 4 horas.
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2: 4 e 4.
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Opa, 4:05, tudo bem, amigos e amigas ouvintes? Chegando aqui o seu amigo comunicador Sidney Silva para te fazer companhia. É um prazer enorme estar junto com você e também saber que você está aí ligado, ligada, curtindo a gente nesta segunda-feira, dia 31 de agosto. Você que faz aniversário hoje, parabéns, saúde, felicidades, muitos anos de vida, muita paz, muita luz, muita alegria, muito sucesso e muitas conquistas, que os sonhos se realizem. Deus abençoe a todos vocês aniversariantes, Deus abençoe também a todos nós. E aqui mais um programa Super Tarde, começando para a gente curtir sucessos nacionais e internacionais do presente e do passado. Vamos até às 5 da tarde e também das 5 da tarde até às 7 da noite. Não percam comigo o Geração Sertaneja. É, e você ligando, interagindo, participando comigo aqui no 996350367, o canal A Linha do Seu Sucesso, da sua participação, da sua emoção. Então vem comigo, vem com a gente, vem ser feliz, vem. Para começar o programa de hoje, vamos de Tiaguinho. Falta você. 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

Muito bem, você curtiu o som com Lizzo, About Done Time. Também antes recordamos com Lionel Richie, All Night Long. São 4h20 agora aqui na Campus FM. Vou chamar o intervalinho e já eu volto com muito mais da boa música nacional e internacional. 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

muito bem, já estamos de volta. Agora são 4 horas e 26 minutos, 4h26 aqui na melhor programação do seu rádio, Campos FM, o sucesso da cidade. Um abraço também para a Angelina, lá da Vila Santo Antônio, acabou de mandar um boa tarde aqui para mim. Oi, boa tarde para você também, para o maridão aí, o Adalto. Obrigadão pela audiência, pela companhia, tá bom, Angelina? Bom, Angelina, então, logo mais a partir das 5 horas da tarde, eu atendo você no Geração Sertaneja. Fica ligada aí, tá bom, Angelina? Obrigadão aí pela dica musical aí, pela participação também, tá certo? 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

0: Muito bem, temos também aqui a participação do Eduardo, lá do bairro do Barrado. Tudo bem, Eduardo? Boa tarde.
1: Boa tarde, Signe Silva.
0: Tudo bem, Eduardo? Boa tarde.

aí curtindo a gente, um bom trabalho. Grande abraço aos amigos do comércio em geral, curtindo a gente mais uma vez. E vamos ouvir aí com Charlie Brown Jr. lá pro Eduardo, vamos nessa. Só os loucos sabem. 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

Muito bem, você curtiu recordando aí com Elton John, Rocketman. Agora 4h38, é o melhor da música nacional e internacional, fazendo sua tarde muito mais gostosa, muito mais especial. Já já mais sucessos. E você não pode perder a festa beneficente do bairro do Monte Carlo, hein? Dias 4, 5, 6, 7 e 11, 12, 13 de setembro. É, teremos lá, portanto, barracas típicas, também cavalgada no dia 13 de setembro, hein? A partir das 10 horas. Haverá sorteio de brindes para os cavaleiros inscritos. E também no dia 13 de setembro teremos o torneio de sinuca, também a partir das 10 horas. Inscrição R$100 por pessoa. Premiação em dinheiro, 40% primeiro lugar, 20% segundo lugar, 10% terceiro lugar. Também vai acontecer lá o show de prêmios beneficentes, tá certo? E também o shows, teremos shows todas as noites, hein? Sexta, dia 4 de setembro, Banda Conspiração. Sábado, dia 5, Anderson Brasil e Orlando dos Teclados. Domingo, dia 6, Fran Silva. Segunda, dia 7, Renan Soares. Sexta, dia 11, Banda Rodeio. Sábado, dia 12, Nayara Furtado. E domingo, dia 13 de setembro, William Pazianotto. Sonorização, DJ Alex Som. Locutores confirmados, Janu Santos e Chitãozinho Chororó. E também tem pacote promocional no Parque das Diversões, hein? Participação especial do Marcos Minas, Fábio do Piseiro, MC Êxodo e MC Velasco. Apoio Campus FM, o sucesso da cidade.

Agora 4h40, gente, vou chamar um intervalinho, já eu volto então com muito mais aí da boa música nacional e internacional. Não saiam daí que eu volto rapidinho, hein? Super tarde.

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Opa, agora são 4h46, é um abraço pro Moraes também, ligado comigo lá no Correio, bom trabalho para você, para Fatinha, sua amiga, né, para toda a equipe, tá bom, Moraes?

Já já mais um sucesso para você curtir comigo. Também sempre ligado comigo, nosso amigo Toninho, lá no Jardim Guararema. Alô, Toninho. Um abraço para você, para a esposa, para toda a família, tá bom, Toninho? Jardim Guararema, também está Silveli. Alô, Silveli, família, grande abraço. O Zé Carlos também está lá ligado. Alô, Zé Carlos, curtindo. Também o nosso amigo José, né? E a sua esposa Rosa. Alô, Rosa, lá no Jardim Márcio. Um abração para todos aí, tá bom? Tem também lá ligados comigo. O Rock também está lá ligado. Alô, Rock. É, também a Amanda, o Alex. Um abraço também lá para nossa amiga, esposa do Sérgio, né? Curtindo a gente, um abração lá para pro Sérgio, pra esposa aí, curtindo, tá bom? Anice, né? Eunice, grande abraço. Também lá curtindo a gente, as minhas primas, Eunice e Dirce. Alô, Dirce, alô, Eunice, brigadão pelo carinho, pela companhia. Um abração pro Vicente também, que tá lá ligado. Alô, Vicente. Super abraço para todos aí. Já demais também lá acompanhando a gente, tá a Fia, um abraço pra Fia, pra Ariane, pra todo mundo aí, tá certo? Também pra dona Jussara, que tá lá ligada, né? A Jussara, ali, alô, Lia, alô, Jussara. Um abraço pra Larissa, a Larissa também tá lá ligada, né? Alô, Larissa, grande abraço, minha amiga. E a mamãe Betânia, alô, Betânia. 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E agora são 4h50, hein? Faltando 10 minutinhos. Opa, já mudou o digital aqui. É 4h51 agora, faltando 9 minutos. Para 5 da tarde, já já tem o Geração Sertaneja também comigo, Sidney Silva, está quase começando, tá bom? Fica ligado aí, fica ligada. E agora a gente segue aqui com o nosso programa, trazendo a linda romântica da Rosana. Aí para você matar a saudade comigo um pouquinho mais, nem um toque. Super tarde.

Aí você curtiu Recordando Gostoso também com a Matter of Feeling. Agora são 5:02. Antes também nós ouvimos então o sucesso da Rosana, a romântica, sucesso de 1986, hein? Tema da novela Roda de Fogo da Rede Globo, né? Novelaço também, né? Que aconteceu lá em 86 da Rede Globo. Maravilha. São 5:02 agora. Quero mandar um abraço também para o nosso amigo Orlando dos Teclados, hein? Alô, Orlando, ouvindo a gente lá em São José dos Campos. Ele que estará aqui em Campos do Jordão, no Arena Campos do Jordão, no próximo sábado, dia 5, agora, fazendo aquele baile especial gostoso lá para a galera toda. Você não pode perder. Para mim, minha amiga, tá bom? Cícero da rádio, né? Nossa amiga Graça aqui da Campos FM também. Estão convidando a todos para o show do Orlando dos Teclados, hein? É sábado que vem, dia 5 de setembro agora, sábado que vem, tá bom? À noite lá no Arena Campos do Jordão, em Vila Benécia. E também Anderson Brasil, hein? Além de Orlando dos Teclados, teremos lá Anderson Brasil, sabadão, dia 5 de setembro, no Arena Campos do Jordão. Você não pode perder, meu amigo, minha amiga. E por aqui a gente vai encerrando o nosso programa Super Tarde, que volta amanhã comigo, se Deus quiser, a partir das 5 da tarde, para a gente curtir novamente sucessos nacionais e internacionais do presente e do passado, com a participação de vocês. E fiquem ligados que já eu volto na sequência também, então, apresentando o Geração Sertaneja, e vamos até às 7 da noite, aqui com Sidney Silva. Campos FM, o sucesso da cidade, e até já!

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1: 5 e 4.
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0: atenção.
1: Opa, 5 horas e 10 minutos, já estou de volta aqui com vocês. Alô, alô, muito boa tarde, compadre, comadre, rapaziada, moçada, criançada, mulherada, gente amiga, gente boa do meu coração. Começando mais um Geração Sertaneja com Sidney Silva. É um prazer imenso estar junto com você e também saber que você está aí ligado, ligada, curtindo o Geração comigo nesta segunda-feira também, então dia 31 de agosto.
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1: 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Olha quem faz aniversário hoje, é o Edson Caetano da Costa, parabéns Edson. Também o compadre Marcos Cipriano, parabéns Marcos.
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1: Também a Ana Paula Santos da Vila Loli, parabéns Ana Paula.
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1: É, parabéns a todos vocês que também fazem aniversário hoje, saúde, felicidades, muitos anos de vida, muita paz, muita luz, muita alegria, muito sucesso e muitas conquistas, que os sonhos se realizem. Deus abençoe a todos vocês aniversariantes, Deus abençoe também a todos nós. E você ligando, interagindo, participando comigo aqui no 996350367, o canal A Linha do Seu Sucesso, da sua participação, da sua emoção. E vamos que vamos com a galera que eu amo, simbora, simbora, simbora. E para começar o programa de hoje, eu atendo a participação da nossa ouvinte Angelina, hein? Lá da Vila Jaguaribe também, curtindo aqui o nosso programa. Como nessa, deixa eu localizar a mensagem dela aqui. Ela tá dizendo, né? Oi, boa tarde, toca uma música para nós. É, Último Julgamento. Tá certo, obrigado Angelina. Ela que mora na Vila Santo Antônio, hein? Grande abraço a você, grande abraço a todos também da Vila Santo Antônio. Ligados comigo, tá certo? Vamos aí então com o Léo Caioto Robertinho. O Último Julgamento. Silva.

0: Aí você curtiu então com César Menotti Fabiano, Estressada. Agora são 5h19 aqui na melhor programação do seu rádio. 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
0: Daqui a pouco eu vou atender mais ouvintes, hein? Participando aqui no 996-350367. Canal A Linha do Seu Sucesso, da sua participação, da sua emoção.
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0: É o ritmo gostoso da boa moda sertaneja, fazendo sua tarde muito mais gostosa, muito mais especial.
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0: É, a Matilde está participando também, a Ana, alô Ana, alô Matilde, fiquem ligadas aí, já que eu atendo vocês também, tá certo? Vou chamar agora um rápido intervalinho, então já eu volto com muito mais da boa moda sertaneja. Boa tarde, geração.
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0: Muito bem, já estamos de volta. Agora são 5 horas e 24 minutos, em 5 e 24, hora certinha. Quero mandar um abraço para o nosso amigo Paulo Ferreira, também lá da Vila Nova Suíça, ligado. Alô, alô, Paulo. Alô, minha amiga Lúcia, aí sua esposa, né? Esposa do Paulo. Curtindo o Daniel, Rafael, também a Djane, a professora Carla. Ah, lá também está o Danilo. Um abraço para o Danilo, para a Maísa. Alô, Maísa. Também lá está a nossa amiga Dilma e o maridão Tiãozinho. Alô, Tiãozinho. Alô, Dilma. Também a Maria Eduarda está lá ligada. É isso. Alô, Maria Eduarda. Um abraço para a Dona Ofélia, também ligada comigo lá na Vila Nova Suíça. Alô, Dona Ofélia, mãe do nosso amigo Marco Balsante. Né, o Toninho, esposo da Ofélia. Alô, Toninho. Também o Rogério Balsante, a Dalila, lá curtindo. Tá certo. A Cíntia também e a filha Bela, né? Alô, Cíntia, alô, Bela. Também Elisângela, esposa do nosso amigo Marco Balsante, alô. É, minha amiga também aí, então, Elisângela e o filho do casal, né? O Tiago. Alô, Tiago Balsante. Grande abraço para todos da família Balsante. Obrigadão pela audiência, pela companhia aí, tá bom, Dona Ofélia? Um abraço pro Lagarto, também tá lá ligado. Alô, Lagarto e família. Obrigadão pela audiência e pela atenção de sempre. Também sempre me ouvindo o nosso amigo Ró, lá do bairro da Campista, né? Alô, Ró, ligado comigo. O Ró Cowboy. E a Roseli também tá lá ligada. Alô, Roseli, o maridão lá, o Carlos, né? E as filhas do casal. Grande abraço a todos da Campista aí. Aliás, a Roseli que trabalha nas Irmãs Beneditinas, né? Um abraço lá também pra nossa amiga Solange. Trabalha junto com ela lá nas Irmãs Beneditinas. Grande abraço a todos e das irmãs curtindo. E agora são 5 horas e 27 minutos, mais 30 segundos. Então já já mais um modão para você curtir comigo. 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E agora são 5 horas e 29 minutos, 5h29, a hora certinha. A gente continua aqui fazendo gostoso para você, tocando sempre o que há de melhor na boa moda sertaneja. É gostoso demais, eu fazendo companhia para vocês, vocês fazendo companhia para mim, bom demais. Vamos que vamos com a galera que eu amo. Agora eu vou atender então a participação da nossa ouvinte Matilde, lá do bairro do Monte Carlo, mais uma vez com a gente. Tudo bem, Matilde? Ela que já enviou aqui o seu recado. Então, Vamos ouvi-la, hein? Tudo bem? Boa tarde pra você, tudo certo?
1: Boa tarde, Cid, tudo bem? Por favor, toca minha música do Sérgio Reis, Cavalo Preto. Um abraço e com Deus, tchau.
0: Amém, fica com Deus, você também. Grande abraço a todos aí do bairro do Monte Carlo ligados. Valeu, Matilde. Opa, daqui a pouco vou atender também o Zé Colmeia, a Ana, né? Alô, Ana, alô, Zé Colmeia. Fiquem ligados aí, já que eu atendo vocês também, tá bom? Então vamos curtir aí o modão. Vai lá pro Paulo Ferreira também, né? Ele que já cantou essa música no Festival da Viola aqui de Campos do Jordão. Ele gosta muito dessa música, o Paulo Ferreira, o violeiro da Vila Nova Suíça ali. Tomando café lá, ouvindo a gente. Né, dona Lúcia? Vamos nessa? Senhora!

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1: Aí você curtiu o country gostoso com Eli Juste e Cowgirl. Foi pra todas as cowgirls aí na audiência também, né? As cowgirls, os cowboys, também os pães de rodeio, pães de boiadeiro, a galera do chapéu na audiência aqui do programa. Obrigadão pela audiência, pela companhia. Um abraço também aí os nossos amigos e amigas que moram na zona rural, na roça aí, curtindo a gente. O homem do campo, a mulher do campo. Obrigadão pelo carinho da audiência, pela companhia de sempre, tá bom? Vou chamar aqui mais um intervalinho, já eu volto atendendo mais ouvintes, hein? Fiquem ligados aí. Boa tarde, geração!

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Muito bem, agora são 5h47. Dona Isaltina também já enviou o áudio aqui. Alô, Dona Isaltina, fica ligada aí. Logo mais eu atendo a senhora também, tá bom? Vai ouvindo aí, por gentileza. É, obrigado a você que está curtindo a gente em todos os bairros aqui de Campos, em toda a região aí, sul de Minas, Vale do Paraíba, Serra da Mantiqueira. Bem-vindo sempre à nossa programação, caros amigos e amigas ouvintes. É isso aí, ótimo fim de tarde, ótima noite também que está chegando pela frente para todos vocês.

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0: Abraço também pro Roberto e pra Alzira, hein? Curtindo a gente lá no bairro Floresta Negra, aqui de Campo Jordão. Alô, Roberto, olá, Alzira. Também o Thiago e a Ana lá curtindo, né? É, lá também está o Lázaro e a filha Laís. Alô, Laís, alô, Lázaro. Também o Sidney, taxista, irmão do Lázaro, curtindo. Alô, Sidney. Também a nossa amiga Nete, costureira. Alô, Nete, o maridão aí, toda a família. Um abração pra vocês. Lá também no Floresta Negra está a Judite, o Paulo Sérgio, o Ademar. É, também está ali curtindo o nosso amigo Sivuca e a esposa Ruth, né? Alô, Ruth, alô, Sivuca, ligados. Também lá está o nosso amigo Paulinho Palmeirense, a dona Vera, alô, Vera, ligado comigo, né? Tem a dona Vera, também o Edi São Paulino, tá certo? O Lucas, alô, Lucas. Um abraço também lá pro nosso amigo o Arthur, da Padaria da Família, né? E a sua esposa Andréia. Alô, Andréia, alô, Arthur. E lá também curtindo está o Rodrigo, né? O Rodrigo, a Andresa, Andriele, Ayla também está lá curtindo, né? O Tiaguinho, grande abraço. Também o seu Dito e a dona Fia. Alô, dona Fia, alô, seu Dito. A Poliana também está lá ligada. Alô, Poliana. Um abraço também pro Samuel, que está lá ligado, Floresta Negra. Alô, Samuel, curtindo a gente. Obrigadão pela audiência. O Dagoberto, meu primo, lá do fórum, né? Um abraço ao Dagoberto e família lá curtindo. Também o Rogerinho, a mamãe, toda a família aí. Obrigadão pela audiência também, pela companhia, tá certo? Exatamente, lá também está o nosso amigo Renato Palmeirense, né? Alô, Renato e família. Também a Luciana e família curtindo lá, né? O Celso, seu esposo, o flamenguista, o alemão. E também a dona Célia. Alô, dona Célia e a sua vizinha amiga aí, a dona Cândida. Alô, dona Cândida. Obrigadão pelo carinho, abração para todos os moradores do Floresta Negra 1 e também do Floresta Negra 2. Lá está a nossa amiga ligada a Lacélia. Um abraço para nossa amiga Lacélia, para Cristina, para Cida, para Emiliane. Tá bom? Um abração para todo mundo aí do Floresta Negra e de toda a região aí, né? Floresta Negra, Vila Albertina, tá certo? Enfim, todos os bairros aqui de Campos, obrigado pelo carinho da audiência. Eu vou seguindo com o programa então aqui, gente, atendendo agora a nossa ouvinte Ana, lá da Vila Britânia. Um abração também ao povo da Vila Britânia ouvindo a gente, hein? Tudo bem, Ana? Boa tarde aí para você, tudo certo aí, minha amiga?
1: Muito bem. Boa tarde. Próxima música da Mato Grosso, Matias, para todo mundo que gosta muito.
0: Tá certo, obrigado, Ana. Grande abraço. E vamos então curtir aí com Mato Grosso e Matias. Vai lá para nossa amiga Márcia Rosa também. Gosta muito de ouvir o Mato Grosso e Matias, né, Márcia? Um abraço para você e para a família toda aí. Vamos nessa? 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See you later.

0: Aí você curtiu com Leandro Leonardo, Talismã. Agora são 18 horas pontualmente em Campos do Jordão. Já já mais sucessos. 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Então conheça você também a Doce Festa, a melhor e mais completa loja de Campos do Jordão e região. 6:01 agora, gente, vou chamar aqui mais um intervalinho e já eu volto então atendendo mais participações aqui. Fiquem ligados. Boa noite, geração.
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1: Opa, agora são 6:09. Boa noite, compadre, comadre, rapaziada, moçada, criançada, mulherada, gente amiga, gente boa do meu coração, curtindo aqui o Geração, na melhor programação, na maior emoção. É, e vamos que vamos com a galera que eu amo. Uma ótima noite para você que está curtindo a gente também, então, nesta segunda-feira, dia 31 de agosto.

0: Abraço também ao povo do bairro do Matador, ouvindo a gente aí, né? Ótima noite a todos do Matador ligados, a Cleide, a Clarice, obrigadão pelo carinho de todos aí, tá bom? Quem está participando agora com a gente é a nossa ouvinte Isaltina, da Vila Santo Antônio. Tudo bem? Boa noite, Isaltina.
1: Oi, Sidney, tudo bem? Oi, Sidney, gostaria de ouvir uma música bem bonita. Esse poema bacana para Luísa,
0: certo,
1: lá no Morro do Elefante, para o Paulo Márcio,
0: uhum,
1: para toda a rádio que gosta, para você também.
0: Uhum.
1: A música com Milionários é Rico, O Jogo do Amor.
0: Certo. Ok.
1: Jogo do Amor.
0: Certo.
1: Interesse para você, para seu pai, a toda a rádio que gosta.
0: Tá bom, obrigado, Isaltina, aí pela participação, pela companhia todos os dias, tá bom? Ótima noite para a senhora, para todos os moradores da Vila Santo Antônio ligados, hein? Lá também está a nossa amiga Ana Maria, né? Curtindo, a Juliana. Alô, Juliana, grande abraço, minha amiga. Também a Márcia e o Benedito. Alô, Benedito. Alô, Márcia. É, lá também está a Rita e o Manuel. Alô, Rita. Também o João da Grota está lá ligado, né? Alô, João, a Lúcia, Gabriela, o seu Geraldo também está lá ligado. Alô, Geraldo, e a sua esposa Fatinha. Alô, Fatinha, alô, Geraldo aí curtindo. Ok, a Amanda, né? Alô, Amanda e família. Um abração para vocês todos aí. Também na Vila Santo Antônio está a nossa amiga Marlene Corintiana. Alô, Marlene. A dona Rosa também está lá ligada. Alô, Rosa, a dona Maria. Alô, Maria, curtindo. Tá certo? É, também o José Feliciano, né? Está lá ligado. Alô, José Feliciano, ótima noite para você, meu amigo. O MC Diego, alô. MC Diego. Também lá está a dona Glorinha e o William, né? O William da Galega. Alô, Galega. Alô, William. Alô, Glorinha. Obrigadão aí pela atenção de todos aí. Tá certo? Também na Vila Santo Antônio está a Ivanilda. Um abraço para a Ivanilda. Para Cibele Arlindo, alô Cibele e família, ótima noite também, tá certo? E também o Edivaldo São Paulino tá lá ligado, né? Alô Edivaldo São Paulino, a Josi, a Cristiane, tá bom? Toda a família Pena aí, brigadão aí pela companhia de sempre também, tá certo? E também a Maíra tá lá ligada, um abraço pra Maíra, a Jéssica. É, portanto, elas que são netas da saudosa de Tinha, né? Da Vila Santo Antônio. Alô, Maíra, alô, Jéssica, alô, Marisa. Um abração pra todos aí da família, beleza? Opa, daqui a pouco eu vou atender a Nair do Britador. Segura aí, Nair, já que eu atendo a senhora, tá bom? Vamos então curtir com o Melhor Zé Rico. Vamos nessa lá pra Isaltina.

Aí você curtiu recordando com Zezé de Camargo Luciano, Pão de Mel. Agora são 6:20. Um abraço também para a Viviane, do bairro do Brancas Nuvens, ligado comigo, já mandou mensagem aqui dizendo, né? Boa noite, Cisne, boa noite. Você e sua linda família estão bem? Bem, e vocês aí, como é que estão vocês também? Tudo certinho? Minha amiga Viviane, brigadão pelo carinho da audiência, pela companhia. Uma excelente noite para vocês todos aí. Deus abençoe você e toda a família, ok? Minha amiga Viviane. Ela está dizendo que eu estou aqui te ouvindo, viu? Opa, brigadão, eu sei disso. Brigadão pelo carinho, pela companhia de todos os dias aí. Uma boa noite, um bom descanso para vocês aí. Tá certo, Viviane? E já mais sucesso então para você curtir comigo, da boa moda sertaneja para você de bandeja. Já vou atender a Nair, segura aí, Nair. 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Mais uma vez, um abraço ao nosso amigo Orlando dos Teclados, hein? Ouvindo a gente lá em São José dos Campos, ele que estará fazendo um show bacana aqui no Arena Campos Jordão, no dia 5, sábado que vem tem Orlando dos Teclados e também Anderson Brasil, você não pode perder, sábado que vem, então, dia 5 de setembro, no Arena Campos do Jordão. 6:23, agora eu vou chamar o intervalinho aqui que está no horário, tá bom, gente? Já eu volto, então, com muito mais sucessos da boa moda sertaneja. Boa noite, geração!

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Opa, já estou de volta aqui, caros amigos e amigas ouvintes, excelente noite para vocês aí, tá certo? Excelente semana também, né? Você que está no seu trabalho ouvindo a gente ainda aí, obrigadão pela companhia, bom trabalho, bom descanso daqui a pouco. Você que já chegou do trabalho e ligou o rádio agora, um bom descanso também, obrigadão pela sintonia 104,9 da Campos FM aqui, tá certo? Grande abraço também aos amigos e amigas motoristas aí ouvindo a gente, né? Um abraço pra Giza também, ouvindo a Giza lá no carro dela, mãe da Ágata, da Maestra Gestão. Alô, Giza. Ótima noite, obrigado pela carona de todos vocês aí, amigos e amigas motoristas. Um grande abraço e continuem sempre ligados com a gente, tá bom?

Abraço também pro meu sobrinho Nicolas, né, taxista, ouvindo a gente lá. Alô, Nicolas, o Ademir, taxista, a Priscila, taxista, né, esposa do Ademir. O Ademir é o conhecido Chico Bento, né? Alô, Chico Bento. Também lá curtindo está o nosso amigo Augusto, a Ana. Alô, Ana, irmã da Priscila, né? Ligados. O Vavá também tá lá ligado. Alô, Vavá. Também ouvindo a gente lá, sempre acompanhando, está, portanto, o nosso amigo Regis, taxista. Alô, Regis, ligado. Lá, sempre acompanhando, está, portanto, o nosso amigo

Tá ligado, né? Alô, André, ligado? Obrigadão aí. Um abração aí pro nosso ouvinte André Taxista, já falei, né? Tem também o Oliveira Taxista, tá certo? Alô, Oliveira. Seu Laudelino, é isso? Alô, Laudelino. O Cisne, né? Taxista, irmão do Lázaro. Alô, Sidney. Alô, Lázaro. Alô, Laís. Uma super noite a todos os taxistas, a todos os motoristas aí também. Obrigadão pelo carinho. Agora são 6h32. Um abraço também para Andréia, amiga da Luiz do Morro do Elefante, nela, né? Que está no carro dela o dia todo, fica ouvindo aqui a Campos FM. E também o Cisne Silva, no Super Tarde, no Geração Sertaneja. Obrigadão pela audiência, pela companhia. Até bom, Andréia. Um abraço para Luiz e família também. Lá então, Paulo Márcio, né? A Poliana, Jaque, lá do Bar das Meninas. É o Miguel. Alô, Miguel. Ótima noite para todos aí, tá bom? E vamos de moda, né? Agora chegando aqui para cantar pra gente a saudosa Marília Mendonça. Rosa embriagada. Simbora.

Aí você curtiu então com João Mineiro Marciano, Ainda Ontem Chorei de Saudade. Agora são 6h39. Já vou atender a nossa amiga Márcia, lá da Vila Santo Antônio, né? Segura aí, Márcia. Também a dona lá do Britador, né? Curtindo a gente. A Nair, alô, Nair, alô, Márcia. Fiquem ligadas já que a gente manda a moda aí. Beleza? E ali, você não pode perder a festa beneficente do bairro do Monte Carlo, hein? Dias 4, 5, 6, 7 e 11, 12 e 13 de setembro. Teremos lá barracas típicas e também show de prêmios beneficente, ok? E no dia 13 de setembro, teremos lá também a cavalgada a partir das 10 horas da manhã, onde haverá sorteios de brindes para os cavaleiros inscritos. Também teremos no dia 13 de setembro, às 10 horas da manhã, o torneio de sinuca, tá bom? Inscrição R$100 por pessoa, premiação em dinheiro, 40% primeiro lugar, 20% segundo lugar, 10% terceiro lugar. E shows todas as noites, hein? Sexta, dia 4 de setembro, Banda Conspiração. Sábado, dia 5 de setembro, Anderson Brasil e Orlando dos Teclados. Aliás, Orlando dos Teclados e Anderson Brasil estarão também no dia 5 de setembro, sábado que vem, lá no Arena Campos do Jordão, não percam. Domingo, dia 6 de setembro, Fran Silva. Segunda, dia 7, Renan Soares. Sexta, dia 11, Banda Rodeio. Sábado, dia 12, Nayara Furtado. E domingo, dia 13 de setembro, William Pazianotto. Sonorização, DJ Alexson. Locutores confirmados, Janu Santos e Chitãozinho. E também o pacote promocional no Parque das Diversões, hein? Participação especial de Marcos Minas, Fábio do Piseiro, MC Êxodo e MC Velasco. Apoio Campos FM, o sucesso da cidade. Não percam. São agora 6h41, vou chamar o último intervalo aqui do programa. Então fiquem ligados que já eu volto atendendo mais ouvintes. Boa noite, geração.

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0: Agora são 6 horas e 48 minutos. Estamos chegando na reta final do programa aqui. E espero que vocês tenham gostado de ouvir o programa. Vou atender aqui as duas últimas participações, né? E agradeço muito, então, vocês que estiveram me ouvindo mais uma vez até agora. Espero que vocês tenham gostado de ouvir o Super Tarde, também o Geração Sertaneja comigo. Tá bom, gente? Desejo para vocês também uma excelente noite, bons sonhos, bom descanso. Um beijo no coração de todos, hein? Deus abençoe a todos vocês, ouvintes. Deus abençoe a todas as famílias. Então, Sidney Silva vai ficando por aqui. Pra gente encerrar o programa de hoje, eu vou atender a participação da nossa ouvinte Márcia, da Vila Santo Antônio, hein? Exatamente. Ela que diz aqui, boa noite, Sidney Silva. Boa noite, minha amiga. Gostaria de ouvir uma música do Jean Giovanni. Ofereço para minha mãe Ana Maria, para minhas filhas Caroline e Gabriela, e para o meu mozão Benedito, para minha irmã Juliana e sobrinhos, e a todos da rádio. Que Deus abençoe todos vocês. Abraço. É a Márcia da Vila Santo Antônio. Opa, que legal. Muito obrigado pelo carinho, pela audiência, pela participação. Um grande abraço para você, para o maridão aí, para todo mundo da família, tá bom, Márcia? Ótima noite e bom descanso logo mais, tá certo? Também vou atender aqui a participação da Nair, lá do bairro do Britador, hein? Sempre ligada com a gente também, a nossa amiga Nair. Deixa eu localizar por aqui. Tudo bem? Boa noite, minha amiga, tudo certo? Oi.
1: Boa noite, filho.
0: Boa noite.
1: Tudo bem com você e sua família?
0: Bem.
1: E aí, eu queria pedir para você, por favor, sapinhar uma música para mim.
0: Certo.
1: Eu queria de Paulo e Paulino, Nada Mudou. Crescendo com meus filhos, as minhas nórias.
0: Certo.
1: Para Ana, bacana, a Luísa, a Cris, a Elane, a Maculada.
0: Certo.
1: Marina, a outra lá, a Fátima Veloso e todas minhas amigas e todos meus amigos, tá bom?
0: Tá
1: e
0: certo.
1: E pra Silvana e pro Roberto. Tá bom, tchau, fica com Deus, boa noite, um abraço.
0: Um abraço, minha amiga.
1: Rocíli, desculpa, eu vou cunhar também pra Isalquina, um abração pra ela e pra Célia, minha amiga lá da igreja minha, tá bom? Tchau, fica com Deus.
0: Amém, fica com Deus você também. Obrigadão pelo carinho da audiência. Um abração para todos os moradores do bairro do Britador também, sempre ligados com a gente. Valeu, minha amiga Nair. Estou faltando agora 8 minutos e meio para as 7 da noite. Para encerrar o programa de hoje, então, deixo vocês com o sucesso do Jean Giovanni para atender a nossa amiga Márcia da Vila Santo Antônio. Vamos nessa? O Grande Amor da Minha Vida, Convite de Casamento. E depois de Paulo e Paulino, Nada Mudou, lá para Nair. Depois também tem, se der tempo, a gente toca o Daniel, né? Obrigado, gente. Sidney Silva vai ficando por aqui. Boa noite e até amanhã, se Deus quiser. Tchau, tchau. Assim.

0: consulta.pedmeia, tá? estudante.pedmeia.mec.gov.br, porque lá você vai conseguir acompanhar sua situação detalhada no programa e se existe, né, alguma pendência ou informação que ainda está sendo, né, enviada pela Secretaria de Educação, pela sua escola, tá bom? Para entender os próximos passos.
1: Então, vamos reforçar as dicas. Se identificar inconsistência de frequência, procure a secretaria da sua escola. Acompanhe seu benefício no aplicativo Caixa Tem e consulte sempre o portal estudante.pedmeia.mec.gov.br. Reportagem Gilberto Evangelista.
2: E celebramos em agosto o folclore brasileiro, uma época para lembrar das lendas e personagens que fazem parte da nossa cultura.
3: Quem gosta de histórias de Saci, Curupira e outras lendas brasileiras tem agora um espaço para conhecer mais sobre esses personagens.
2: Para ajudar a ter mais acesso a esse universo, a plataforma MEC Livros criou uma seção especial com 15 obras gratuitas.
4: O MEC Livros passou a reunir em uma seção especial obras sobre lendas e histórias da cultura popular brasileira. A seção Lendas do Brasil entrou no ar no dia 3 de agosto e reúne 15 livros que já faziam parte do acervo gratuito da plataforma do Ministério da Educação. A novidade está na organização dos títulos em um espaço específico. As obras, segundo a coordenadora geral de materiais didáticos do MEC, Jaqueline Melo, a iniciativa ampliou a procura pelos livros.
5: O espaço organiza 15 obras que já faziam parte do acervo da plataforma e passaram a ser reunidas em uma mesma sessão. Desde então, os títulos somam mais de 2.000 aberturas realizadas por quase 2.000 leitores. O livro mais acessado é o Livro de Ouro do Folclore Brasileiro, com 682 aberturas. A iniciativa ganha destaque em agosto, o mês em que é celebrado o Dia do Folclore, na data de 22 de agosto.
4: A seção Lendas do Brasil reúne títulos como Bestiário Brasileiro, de Luiz Antônio Simas, Lendas Brasileiras para Jovens, de Luiz da Câmara Cascudo, e Histórias à Brasileira, de Ana Maria Machado. Também estão disponíveis obras de Roger Melo, como Curupira e Corre Cotia. O MEC Livros é uma plataforma gratuita do Ministério da Educação e está disponível para download nas principais lojas de aplicativos. A Biblioteca Digital do Brasil também pode ser acessada por meio de navegador de internet, como Google Chrome ou Firefox. Para mais informações, acesse as redes sociais do Ministério da Educação ou portalgov.br/MEC. Reportagem Júlio César de Oliveira.
3: E estão abertas as inscrições para bolsas de doutorado e pós-doutorado no exterior, voltadas a mulheres negras, quilombolas, indígenas e ciganas.
2: O objetivo é ampliar a participação de pesquisadoras brasileiras em redes internacionais de cooperação acadêmica
3: e fortalecer políticas públicas voltadas a essas mulheres.
2: As inscrições vão até 30 de setembro e a previsão é de que as bolsas sejam implementadas entre março de 2027 e dezembro de 2028.
3: As informações sobre a chamada pública podem ser encontradas no endereço www.gov.br/CNPQ.
2: Centenas de pessoas morrem diariamente em decorrência de doenças relacionadas ao tabagismo, segundo o INCA, Instituto Nacional do Câncer.
3: Uma campanha do Instituto reforça os riscos do cigarro e dos dispositivos eletrônicos, como os vapes, e destaca a importância da atividade física e do apoio profissional para quem quer abandonar o vício.
6: O cigarro contém, entre outras substâncias químicas, nicotina, monóxido de carbono e diversos compostos tóxicos e cancerígenos. Foi pensando nos malefícios provocados pelo tabagismo que o lutador de jiu-jitsu, Maicon Passos, decidiu procurar ajuda para parar de fumar pela segunda vez.
7: Eu botei na minha cabeça que não quero morrer de uma doença pulmonar. Eu acredito que com acompanhamento psicológico, né, vai ser bem mais fácil.
6: A ajuda que Maicon buscou foi na Unidade Básica de Saúde de Vicente Pires, onde uma equipe multidisciplinar acompanha o fumante por um ano para que ele possa abandonar o vício. A coordenadora do grupo, a farmacêutica Larissa Dutra, fala sobre os desafios para evitar uma recaída.
8: A gente insiste para que o paciente não desista, porque a dependência à nicotina, ela é muito difícil de ser vencida. vencida. Então a gente sempre fala pro paciente, não é uma questão de força de vontade, é dependência física e precisa ser tratada como uma doença.
6: Segundo o Instituto Nacional do Câncer, o INCA, por dia, cerca de 440 pessoas morrem em decorrência de doenças relacionadas ao tabagismo. O cigarro também aumenta o risco de desenvolvimento de diversos tipos de câncer. Para o médico Fernando Barros, da Gerência de Vigilância de Doenças e Agravos, uma das preocupações é o aumento do consumo de cigarros eletrônicos.
9: A experimentação do vape, que é uma quantidade muito grande de nicotina que tem nesses aparelhos, que leva o indivíduo a se viciar rapidamente. Esse é hoje nosso grande desafio.
6: Em alusão ao Dia Nacional de Combate ao Fumo, celebrado no sábado, o Instituto Nacional de Câncer realiza a campanha anual de combate ao tabagismo. E o tema deste ano é atividade física e saúde. Treinar não combina com fumar. A coordenadora de prevenção e vigilância do Instituto Nacional de Câncer, Márcia Sarpa, fala sobre a campanha.
10: O uso de produtos de tabaco e nicotina compromete a capacidade respiratória, cardiovascular e o desempenho físico. Já a atividade física contribui para a saúde e é uma importante aliada para quem deseja parar de fumar, ajudando no enfrentamento da fissura e da abstinência.
6: A Organização Mundial da Saúde ressalta os riscos da exposição ao tabaco, em especial durante o período reprodutivo. Segundo a OMS, não existe nível seguro de exposição ao tabaco, seja pelo consumo ativo ou pela exposição à fumaça ambiental. Reportagem Cleide Lopes.
2: Hoje o IBGE disponibilizou os microdados do Censo 2022. Na prática, isso significa acesso ampliado a um conjunto mais detalhado de informações sobre a população brasileira.
3: Os dados permitem aprofundar estudos sobre temas como educação, trabalho, renda, condições de moradia, migração e as características da população.
2: Com essas informações, também é possível conhecer melhor as diferentes realidades do país e identificar necessidades específicas de cada região e grupo da população.
3: E essas foram as notícias do Governo Federal.
2: Uma realização da Secretaria de Comunicação Social da Presidência da República.
3: Com produção da empresa Brasil de Comunicação.
2: Fique agora com as notícias do Poder Judiciário do Congresso Nacional. Uma boa noite.
3: Boa noite para você e até amanhã.
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13: CNJ inaugura ponto de inclusão digital em reserva indígena.
14: Discussões sobre gratificações pagas a bancárias vão ganhar análise mais ampla na Justiça do Trabalho.
13: STJ decide que vítima pode atuar como terceira interessada em processo administrativo disciplinar que apura assédio sexual.
14: Boa noite, eu sou o Arthur Filho.
13: E eu sou Walter Lima.
14: Conselho Nacional de Justiça inaugura ponto de inclusão digital em reserva indígena de Dourados, Mato Grosso do Sul.
13: A estrutura foi instalada no último sábado, dia 29, no terreno de uma escola estadual, na aldeia Jaguapiru. Ronier Cruz.
15: A inauguração dos equipamentos da Justiça contou com a presença do presidente do Supremo Tribunal Federal e do Conselho Nacional de Justiça, ministro Edson Fachin. Em seu discurso, o ministro destacou a importância de aproximar o poder judiciário dos povos originários dentro de seus territórios.
16: O ponto de inclusão digital indígena é mais do que tecnologia. É o Estado que inclui, é o Estado que abriga e, portanto, não exclui e não trata os povos indígenas com violência.
15: O espaço permite, por exemplo, o acesso ao balcão virtual de diferentes ramos da justiça. Na prática, a comunidade indígena pode receber orientação para consultar processos, participar de audiências virtuais e buscar informações ou atendimento jurídico, inclusive na língua materna.
14: Vítima de assédio sexual supostamente cometido por servidor público pode atuar como terceira interessada em processo administrativo disciplinar, o PAD.
13: Essa conclusão é do Superior Tribunal de Justiça, o STJ. Fátima Uchoa.
2: Após manifestação favorável da Advocacia Geral da União e do Ministério Público Federal, a Corte Especial do STJ negou o mandado de segurança no qual a defesa de um servidor público alegava que a participação das denunciantes resultaria em indevida concessão de poderes semelhantes aos das partes ou do assistente de acusação, que não tem previsão no PAD. Mas para o relator ministro Antônio Carlos Ferreira, a atuação da vítima nesses casos, inclusive para fazer pedidos e se manifestar no processo, não viola as garantias da defesa nem o sigilo dos autos.
14: Duas discussões sobre gratificações pagas a bancárias vão ganhar uma análise mais ampla no Tribunal Superior do Trabalho.
13: A decisão foi tomada pelo Tribunal Pleno e envolve processos da Caixa Econômica Federal e do Banco do Estado do Pará. Samanta Flor.
17: Os ministros ainda não decidiram se as trabalhadoras têm direito a continuar recebendo gratificações. O que o Pleno definiu, por enquanto, é que essas discussões merecem uma análise mais ampla do TST. Um caso envolve uma empregada da Caixa, o outro uma trabalhadora do Banco do Estado do Pará. Agora os processos vão ser distribuídos para os relatores. Mais adiante, o TST vai julgar essas questões e poderá definir um entendimento para orientar outros casos parecidos.
14: O Tribunal Superior Eleitoral, TSE, inicia a preparação dos sistemas que serão usados nas eleições 2026.
13: Assinatura digital e lacração dos sistemas eleitorais serão realizados no dia 4 de setembro. Estevão Furtado.
18: De hoje até quinta-feira será feita a compilação dos programas eleitorais que reúnem os códigos e componentes necessários para gerar as versões finais dos sistemas. Já na sexta-feira será realizada a cerimônia de assinatura digital e lacração dos sistemas eleitorais. A assinatura digital permite verificar se o sistema usado nas eleições é o mesmo que foi testado e aprovado, sem alterações. A lacração garante a proteção dos sistemas contra modificações. As mídias com os programas ficam sob guarda do TSE e depois cópias são enviadas aos tribunais regionais eleitorais, que preparam as urnas com base nesse material oficial. Todo o processo é acompanhado por instituições fiscalizadoras, que podem verificar a integridade dos sistemas e participar das etapas de auditoria e fiscalização. Após a assinatura digital e a lacração, os resumos digitais dos sistemas são gerados, entregues às entidades presentes e publicados na internet.
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13: A você uma boa noite e até amanhã.

0: Eu sou Paula Groba.
1: E eu sou Ricardo Nakaoka.
0: E estes são os destaques de hoje do Jornal do Senado, que começa agora.
1: Taxa das blusinhas e MP do mototáxi estão na pauta do plenário nesta terça-feira.
0: Comissão vota PEC da Segurança Pública na quarta-feira.
1: E já está em vigor lei que prevê redução de impostos dos combustíveis e apoio ao etanol.
0: Boa noite.
1: Boa noite.
0: Senadores e deputados retornam de suas bases eleitorais nesta semana para o esforço concentrado de votações no Congresso. E a chamada MP da taxa das blusinhas volta ao centro das discussões do Senado nesta terça-feira. A medida zera a tributação de compras internacionais de até $50.
1: Outras medidas provisórias que também estão na pauta tratam da simplificação de exigências para atividade dos mototaxistas, motoboys e profissionais do motofrete, da criação de uma nova linha de financiamento destinada a motociclistas que atuam no transporte de passageiros e em serviços de entrega por aplicativos. Repórter Pedro Pincer.
2: Os senadores podem votar nesta terça-feira uma lista de pelo menos 9 itens, dos quais 5 são medidas provisórias. Considerada prioridade, uma delas é a MP. Pelo menos 9 itens, dos quais 5 são medidas provisórias. Considerada prioridade,

0: será definitivo. O presidente do Senado, Davi Alcolumbre, ressaltou na semana passada a urgência da aprovação da medida.
1: Nós vamos deliberar e ela virar lei para proteger milhões de brasileiros que usam desse instrumento para adquirir produtos muito baratos e terem qualidade de vida melhor.
0: Outras medidas provisórias dizem respeito à simplificação de exigências para a atividade dos mototaxistas, motoboys e profissionais de motofrete, a criação de uma nova linha de financiamento destinada a motociclistas que atuam no transporte de passageiros e em serviços de entrega por aplicativos, a modificação de procedimentos para reduzir as filas do INSS e a concessão de um adicional de fronteira de R$91 por dia para alguns servidores que atuam em localidades estratégicas. Quanto aos projetos de lei, um dos destaques é o que incentiva empresas a instalarem ou ampliarem os centros de processamento de dados no Brasil por meio de benefícios tributários sobre peças eletrônicas e produtos de tecnologia da informação. Davi Alcolumbre ressaltou a importância da proposta para a segurança nacional.
1: Nós sabemos da importância da matéria, nós compreendemos a importância da matéria para os investimentos no Brasil, nós entendemos que isso dará segurança aos dados do Brasil estarem no Brasil.
0: Três propostas fecham a pauta de terça-feira, a que estabelece um prazo de 5 anos para que ações administrativas sejam iniciadas contra notários e registradores, a que unifica os orçamentos de 4 órgãos da estrutura institucional do Mercosul e a que autoriza um acordo para a reestruturação da dívida do Senegal com o Brasil.
2: E mulheres com medida protetiva de urgência poderão ter direito a porte de arma de fogo caso um projeto em análise no Senado seja aprovado. A proposta, que pode ser votada nesta terça-feira pela Comissão de Segurança Pública, reduz de 25 para 18 anos a idade mínima para aquisição e porte de arma nesses casos.
3: Pelo texto, mulheres interessadas ainda terão que cumprir exigências como comprovação de capacidade técnica e aptidão psicológica. Se aprovado, o texto segue para a Câmara.
2: E uma vaga de ministro será aberta no Tribunal de Contas da União após renúncia do ministro Bruno Dantas. Ele deixou o cargo nesta segunda-feira, depois de 12 anos no TCU.
3: Agora caberá ao Senado indicar o nome que vai ocupar a vaga. Repórter Rodrigo Rezende.
4: O consultor legislativo Bruno Dantas foi escolhido em 2014 pelo Senado Federal para ser um dos integrantes do Tribunal de Contas da União. Durante os 12 anos que ocupou o cargo, Bruno foi presidente do TCU de julho de 2022 a dezembro de 2024. Ao apresentar seu pedido de renúncia ao cargo de ministro, ele agradeceu a confiança do Senado Federal e afirmou que continuará atuando em outros projetos.
5: Aos 48 anos, sigo intelectualmente inquieto. Encontrei nos projetos que quero abraçar agora o feixe de motivação de que precisava. Aos colegas ministros, aos auditores, à minha equipe, ao Senado Federal e, mais importante, à minha família. Levo cada um de vocês comigo para sempre.
4: A vaga aberta pela renúncia de Bruno Dantas será o ocupada por uma nova indicação do Senado Federal. O indicado pelos senadores passa por votação do plenário, onde precisa de pelo menos 41 votos favoráveis. O TCU é composto por 9 ministros, 3 indicados pelo Senado, 3 pela Câmara dos Deputados e 3 pelo presidente da República.
2: E a segurança pública pode ganhar novas regras com a PEC que muda a atuação do governo federal e dos estados no combate à criminalidade.
3: A chamada PEC da Segurança Pública é uma das prioridades do esforço concentrado do Senado e pode avançar nesta quarta-feira na Comissão de Constituição e Justiça. O repórter Márcio Maturana tem mais detalhes.
6: Punições mais severas para chefes do crime organizado, criações de polícias municipais e do Sistema Único de Segurança Pública, ampliação das atribuições da Polícia Rodoviária Federal. Tudo isso está na PEC da Segurança Pública, que está na pauta desta quarta-feira na Comissão de Constituição e Justiça e é uma das prioridades do Senado nesta semana de esforço concentrado, conforme anunciou o presidente do Congresso, Davi Alcolumbre.
1: A iniciativa de propor uma PEC da segurança que possa definitivamente esclarecer as atribuições dos entes subnacionais, municípios, estados e a União, naturalmente, era necessária para que o Estado brasileiro pudesse propor a criação de um Ministério da Segurança.
6: O relator, senador Rogério Carvalho, do PT de Sergipe, disse que pretende manter o texto aprovado em março pela Câmara dos Deputados para agilizar a tramitação.
2: Alertas de desaparecimento de crianças, idosos e pessoas com deficiência poderão ser enviados obrigatoriamente para

0: para celulares em todo o país. É o que prevê um projeto que pode ser votado pela Comissão de Segurança Pública do Senado.
1: O texto obriga operadoras de telefonia e internet a dispararem os alertas. Repórter César Mendes.
2: O projeto torna obrigatória a veiculação de avisos por todas as operadoras de telefonia e provedores de internet, como explicou a senadora Damaris Alves, do Republicanos do Distrito Federal, relatora nas comissões de Direitos Humanos e de Ciência e Tecnologia.
3: Desapareceu uma criança aqui. Imediatamente, todos nós, no nosso celular, vamos receber um alerta que aqui na região uma criança desapareceu, para que a gente já comece a ajudar a procurar.
2: O nome de alerta PRI, dado ao dispositivo, segundo Damaris, é uma referência a Priscila Belfort, desaparecida em 2004 no Rio de Janeiro, caso que permanece até hoje sem respostas definitivas da polícia. Depois de votado na Comissão de Segurança Pública, o texto será analisado pelo plenário.
0: O preço dos combustíveis pode cair ainda este ano com a possibilidade de redução de impostos federais.
1: Uma nova lei aprovada pelo Senado autoriza o governo a diminuir tributos sobre combustíveis para tentar conter os efeitos da alta internacional do petróleo. Repórter Patrícia Oliveira.
4: Já está em vigor a lei que permite ao governo federal reduzir impostos sobre a importação, produção e comercialização de óleo diesel rodoviário, biodiesel, gasolina, etanol e querosene de aviação. O objetivo é tentar reduzir os impactos do aumento internacional do preço do petróleo. A nova lei prevê que, se os impostos sobre combustíveis fósseis, como a gasolina, forem reduzidos, a vantagem competitiva dos biocombustíveis terá que ser mantida. Assim, caso o imposto federal sobre a gasolina caia 30% ou mais em relação ao período anterior ao conflito no Oriente Médio, a cobrança sobre o etanol será zerada. Além disso, estão previstos até R$1,2 bilhão em auxílio para produtores e cooperativas de etanol hidratado. O projeto aprovado no Senado, que deu origem à lei, foi relatado pela senadora Tereza Leitão, do PT de Pernambuco, que apontou outros setores beneficiados.
5: Benefícios tributários relacionados à Política Nacional de Minerais Críticos e Estratégicos, ao Programa de Desenvolvimento da Indústria de Fertilizantes e à realização da Copa Feminina.
4: A lei ainda facilita a compra com suspensão de impostos de produtos agropecuários destinados à industrialização e à exportação.
1: Com edição de Paula Groba e trabalhos técnicos de Eliseu Caires, o Jornal do Senado fica por aqui. Acompanhe agora as notícias da Câmara dos Deputados. Boa noite.
0: Boa noite e até amanhã.

0: Plenário da Câmara pode votar aposentadoria especial de várias categorias.
1: Avança projeto de lei que prevê punição maior para agressor de advogadas.
0: Deputados defendem melhorias na infraestrutura rodoviária e ferroviária.
2: Boa noite. Retomamos hoje o projeto de gravação de edições do jornal Câmara dos Deputados em emissoras da Rede Câmara de Rádio. Este programa está sendo produzido diretamente da cidade de Salvador, com a participação do colega Samuel Barbosa, da Rádio Câmara Salvador. Eu sou Márcio Aquilissardi, bem-vindo, Samuel.
3: Boa noite, obrigado, Márcio. É uma honra profissional participar da apresentação desta edição do jornal Câmara dos Deputados, dentro da Voz do Brasil. Vamos agora às notícias da Câmara dos Deputados. Coronel Crisóstomo, do PL de Rondônia, cobra a revisão dos valores de pedágio cobrados na BR-364 e a realização de obras na rodovia. Ele afirma que a situação precária da estrada prejudica o transporte de cargas, comprometendo a logística e repassando custos para a população.
4: Hoje, não se pensa em tirar a concessão, mas que seja uma concessão adequada. É caro do jeito que está. Portanto, é uma luta dos parlamentares, é uma luta do povo, porque a rodovia, que nenhuma obra foi executada, a empresa entrou e já entrou cobrando sem fazer nenhuma obra estruturante. O que queremos? Que haja obras imediatamente, obras de duplicação, obras que seja estruturante, que possa facilitar o acesso das cidades para a BR ou da BR para a cidade. Então, isso é necessário.
2: Coronel Crisóstomo ressalta que a BR-364 é a principal rota de escoamento da produção agrícola de Rondônia e de estados vizinhos. O deputado destaca também a importância das obras para a segurança das famílias que passam pela estrada.
3: Beto Preto, do PSD do Paraná, sugere a criação de uma subcomissão para avaliar a concessão da Malha Ferroviária Sul, já que o contrato atual vence no início de 2027. Ele defende uma parceria entre órgãos de controle, trabalhadores e concessionárias para definir o novo modelo de operação.
5: Nós temos diversos pontos para serem debatidos e estamos já no final da concessão e não temos ainda um modelo que foi colocado às claras para o entendimento de todos. Veja, eu fui prefeito de um município ferroviário, que é o município de Apucarana, no norte do Paraná. Lá nós temos 12 quilômetros do perímetro urbano cortado por linhas férreas. Isso nós podemos transferir para outros municípios. Curitiba, por exemplo, tem várias linhas passando pelo perímetro urbano. Ponta Grossa também, no Paraná. Isso tudo tem que ser discutido, porque nós temos que entender qual é o projeto, modelo de concessão para os próximos anos.
2: Beto Preto alerta para os riscos diários da passagem de composições de carga dentro de grandes centros urbanos. O parlamentar acredita que a subcomissão vai colaborar para garantir transparência nos prazos contratuais e propor contornos ferroviários que reduzam acidentes nas cidades.
0: Justiça.
3: Projeto que prevê punição maior para agressor de advogadas avança na Câmara. A repórter Maria Neves tem os detalhes.
6: A Comissão de Defesa dos Direitos da Mulher da Câmara dos Deputados aprovou o projeto que aumenta as penas para crimes cometidos contra advogadas. Pelo texto da deputada Dandara, do PT Mineiro, a punição será maior quando o motivo da agressão envolver a condição de mulher da vítima ou a atuação dela na defesa de outra mulher. A proposta aprovada aumenta de um terço até a metade a punição prevista vista no Código Penal para o crime de coação no curso do processo. Hoje, a pena para o delito é de 1 a 4 anos de reclusão e multa. Com a mudança, quando houver agressão ou ameaça a advogadas, poderá variar de 1 ano e 4 meses a 6 anos mais a multa. De acordo com a relatora na comissão, deputada Jaque Rocha, do PT do Espírito Santo, é comum que advogadas também recebam ameaças dos agressores como forma de intimidação, principalmente quando defendem vítimas de violência doméstica.
7: Quando uma profissional é ameaçada por defender uma mulher, a mensagem que o agressor tenta passar é de que ninguém está seguro para enfrentar a violência. Dificultar o trabalho da defesa ou até mesmo desestimular outras mulheres a denunciar os seus agressores. É isso que a gente visa coibir nesse projeto. Por isso, combater a intimidação, garantir que as vítimas tenham acesso à justiça e à proteção dos seus direitos, estendendo também às advogadas.
6: Ainda de acordo com Jaque Rocha, pesquisa da Universidade Federal de Alagoas aponta que 80% das advogadas já foram ameaçadas ao defenderem vítimas do sexo feminino, sobretudo em casos de violência doméstica e direito de família. O projeto aprovado também aumenta a pena para os crimes de feminicídio cometidos contra uma advogada pelo fato de estar defendendo outra mulher. Hoje, a condenação para feminicídio é de 20 a 40 anos de prisão. O texto prevê que a reclusão poderá variar entre 26 anos e meio e 60 anos. A proposta altera ainda a Lei Maria da Penha para garantir a concessão de medidas protetivas de urgência à advogada que sofrer violência ou ameaças ao defender outra mulher. Caso seja intimidada pelo agressor de sua cliente ou por representante dele, a profissional poderá solicitar à justiça o distanciamento físico obrigatório e a proibição imediata de qualquer contato por parte do acusado. O projeto que aumenta penas para agressores de advogadas ainda será analisado pela Comissão de Constituição e Justiça. Se aprovado, terá de ser votado também pelo plenário da Câmara antes de seguir para análise do Senado. Da Rádio Câmara de Brasília, Maria Neves.
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9: Educação.
2: Maurício Neves, do PP de São Paulo, apresentou o projeto que reserva uma parcela dos recursos da educação para fortalecer a inclusão escolar de alunos com deficiência e autismo. Ele explica que a ideia é investir em profissionais de apoio, acessibilidade e salas de atendimento especializado.
3: Para Maurício Neves, a proposta também reforça a transparência na aplicação dos recursos e prevê formação continuada para professores da rede pública. O deputado acrescenta que a medida busca garantir que a inclusão escolar tenha estrutura adequada e acompanhamento permanente.
9: Agricultura.
2: Fabricantes de produtos derivados de cacau terão até 8 de maio de 2027 para se adaptar às novas regras para produção e comercialização de chocolates e derivados no país. Daniel Almeida, do PCdoB da Bahia, destaca a importância da matéria aprovada na Câmara e no Senado este ano.
10: Hoje nós temos no mercado muito produto que se apresenta como chocolate e que não tem cacau. Então, a regulamentação busca exatamente corrigir isso. Então, quais são os principais beneficiários disso? Primeiro, o produtor de cacau, que está vivendo uma situação de preço baixo, exatamente porque estão substituindo o cacau com outras coisas, né, na formulação desses produtos. Esses produtores vão se beneficiar. Na Bahia, nós temos muitos produtores de cacau. E o consumidor, que terá, a lei também estabeleceu, no rótulo de cada produto, um espaço de pelo menos 15% daquele rótulo com as informações precisas sobre a composição desse produto.
3: Daniel Almeida explica que para ser denominado chocolate, o produto deve ter pelo menos 35% de cacau em sua formulação e 25% para a versão ao leite. Ainda segundo o parlamentar, a nova lei prevê sanções para quem descumprir o padrão exigido.
9: Meio ambiente.
2: Padre João, do PT de Minas Gerais, alerta para os impactos das mudanças climáticas sobre populações vulneráveis. O deputado apresentou o projeto que insere na Política Nacional de Recursos Hídricos o programa Barraginhas e outras ecotécnicas para a recuperação hídrica.
11: O mundo passa por uma mudança e as pessoas não estão percebendo. E quem é mais prejudicado são os mais pobres, os vulneráveis, que às vezes estão em área de risco. Então, a iniciativa nossa tem sido um pouco na contenção de enchentes. Tem um projeto de lei nosso que cria o programa de barraginhas e as ecotécnicas. Ou seja, tanto evita as enchentes, porque segura a água de chuva, e ao mesmo tempo ela vai infiltrar durante dias ou até meses, e perenizando as nascentes e recuperando nascentes. Então, é uma ação de duplo efeito e que tramita e que já é reconhecida da sua importância.
3: Padre João também é autor de projeto que proíbe a pulverização foliar de agrotóxico que contenha o ingrediente ativo fipronil, para evitar a morte de abelhas. Ele explica que a medida busca proteger os polinizadores, preservar a produção de alimentos e fortalecer a agricultura familiar.
9: Economia.
2: O Congresso Nacional aprovou em 2025 a ampliação da faixa de isenção do imposto de renda para trabalhadores que recebem até R$5.000 por mês. Para Reginaldo Lopes, do PT de Minas Gerais, a medida representa mais justiça tributária e redução das desigualdades.
3: Reginaldo Lopes reitera que a mudança vai reforçar o orçamento das famílias. O deputado acrescenta que o aumento da renda disponível pode se traduzir em mais qualidade de vida e em estímulo à economia com fortalecimento do consumo doméstico.
12: Tive a alegria de participar ativamente do projeto de reforma tributária sobre a renda, do imposto de renda. O que significa na prática? É como se nós tivéssemos criado o 14º salário, essa renda disponível, que não será pago para o governo, vai transformar em qualidade de vida para as pessoas e para as famílias brasileiras. Portanto, um grande avanço na luta, no combate à desigualdade e na luta pela justiça social e justiça tributária.
2: Rodrigo Hollenberg, do PSB do Distrito Federal, defende a atualização do limite de faturamento anual do microempreendedor individual, que hoje é de R$81.000. Autor de proposta que eleva o teto para R$120.000, ele afirma que a medida traz mais segurança jurídica aos pequenos empreendedores.
3: Rodrigo Hollenberg comemora o anúncio da criação de uma comissão na Câmara para discutir o tema e diz que está confiante na aprovação da mudança. Na avaliação do deputado, a atualização do limite é necessária após anos sem reajuste no valor permitido para o MEI.
13: Isso será extremamente importante para dar segurança jurídica e para garantir que aquelas pessoas que batalham e batalham muito, utilizando de toda a sua capacidade de empreender, mas que são pequenos, que possam ali estar numa faixa de pagamento de imposto que seja correta, que não seja abusiva. Nós já estamos há muitos anos com esse limite de R$81.000 por ano e, portanto, nós precisamos atualizar esse limite.
2: Dal Barreto, do União da Bahia, apoia a lei complementar que ajusta as regras fiscais para viabilizar despesas com a ampliação da licença paternidade. A norma permite que os gastos com o benefício fiquem fora de uma das limitações previstas no arcabouço fiscal.
3: Dal Barreto avalia que a medida amplia a proteção aos pais, permitindo a licença paternidade de até 20 dias, com pagamento durante o afastamento. O benefício dá maior participação nos cuidados com os filhos nos primeiros dias após o nascimento ou a adoção.
9: Votação.
2: Agora pode votar um projeto que reduz tempo de contribuição para aposentadoria especial de diversas categorias. O repórter Antônio Vital tem os detalhes.
14: O plenário da Câmara pode votar projeto que reduz o tempo de contribuição para aposentadoria especial de diversas categorias de trabalhadores expostos a riscos. A proposta já recebeu parecer favorável da Comissão de Previdência, Assistência Social, Infância, Adolescência e Família da Câmara. Nessa comissão, o texto apresentado pelo relator, deputado Pastor Eurico, do PSDB de Pernambuco, definiu o tempo de exposição a agentes nocivos que dá direito à aposentadoria especial de acordo com a profissão. Para trabalhadores que operam no interior de Minas, esse tempo de serviço passa a ser de 15 anos. Já para aeronautas, técnicos radiológicos e fiscais agropecuários expostos a agentes biológicos, o tempo é de 25 anos. Também ganham direito à aposentadoria especial depois de 25 anos de serviço, vigilantes patrimoniais, encarregados de transporte de valores, guardas municipais, fiscais do trânsito, trabalhadores que operam geradores e linhas de transmissão elétricas, bem como aqueles que transportam pacientes, órgãos e insumos hospitalares. O projeto ganhou regime de urgência, o que permite que seja votado diretamente no plenário, sem passar pela análise das comissões permanentes da Câmara. O autor da proposta, deputado Alberto Fraga, do PL do Distrito Federal, explicou que diversas categorias perderam direito à aposentadoria especial com a reforma da Previdência em 2019. Ele pediu apoio do governo para a aprovação da proposta.
15: O governo vai ter que entrar nessa negociação porque é um projeto que visa tirar algumas injustiças que foram cometidas. Não se admite que alguém que exerce a sua profissão com risco de vida, ele não tenha uma aposentadoria especial. Não se admite que aquele que exerce a sua profissão sofrendo os riscos de uma grave doença, ele não tenha o amparo do governo federal ou da nossa legislação.
14: O regime de urgência foi aprovado de maneira simbólica pelo plenário, com voto contrário apenas do Novo. Deputados da base do governo também defenderam urgência para análise da proposta, mesmo sem se comprometer em manter o texto original. Foi o que disse a deputada Jandira Fegali, do PCdoB do Rio de Janeiro.
16: Ele trata dos trabalhadores de transporte de valores, cujo risco é a vida, a integridade física, para além de outros agentes nocivos à vida e à saúde. Portanto, é muito importante que a gente consiga recuperar essa dificuldade desses trabalhadores que perderam a sua aposentadoria especial, que já tinham, e que perderam por conta da reforma da Previdência do ano de 2019. Com a reforma da Previdência, a situação deles piorou muito.
14: Ainda não há data para votação no plenário da Câmara do projeto que reduz o tempo de contribuição para a aposentadoria especial de diversas categorias de trabalhadores expostos a riscos. Da Rádio Câmara de Brasília, Antônio Vital.
9: Previdência.
3: Hilton Rocha, do MDB do Maranhão, apoia projeto que estabelece reajuste anual das aposentadorias acima de um salário mínimo, com base no Índice Nacional de Preços ao Consumidor. Ele argumenta que a medida preserva o poder de compra dos aposentados ao longo dos anos.
17: Para que você tenha uma ideia, hoje o teto da aposentadoria é R$ 8.475,55. Daqui a 5 anos, esse aposentado, ele vai estar recebendo 60% só do que ele recebe hoje. Ou seja, ele vai ter uma diminuição de quase 40%, ou mais de 40% do que ele recebe hoje. Então, para que não haja tanta perda do poder de compra, que nós estamos estabelecendo em lei que o Índice Nacional de Preço ao Consumidor, o INPC, seja adotado anualmente para o reajuste das aposentadorias.
2: E o do Rocha garante que a proposta não compromete o equilíbrio da Previdência, uma vez que há mais contribuintes do que beneficiários. Ele acredita que o combate às fraudes e às aposentadorias irregulares também é fundamental para evitar prejuízos ao sistema previdenciário.
3: Eunice Oliveira, do MDB do Ceará, apoia a votação do projeto que regulamenta a aposentadoria especial para os agentes comunitários de saúde e de combate às endemias. Pelo texto, mulheres poderão se aposentar aos 50 anos e homens aos 52, desde que comprovem no mínimo 20 anos de atuação.
2: Eunice Oliveira explica que a votação é necessária para dar efetividade a um direito já previsto na Constituição, mas que ainda depende de lei complementar para valer. De acordo com o parlamentar, a medida faz justiça a profissionais que atuam na linha de frente da saúde pública.
3: Termina agora esta edição especial do Jornal Câmara dos Deputados, produzida e apresentada pela Rádio Câmara de Brasília, em parceria com a Rádio Câmara Salvador, integrante da Rede Câmara de Rádio.
2: Eu agradeço ao Samuel e a toda a equipe da Câmara de Vereadores de Salvador pelo excelente trabalho conjunto.
3: Obrigado à Câmara dos Deputados por esta oportunidade. Este programa teve trabalhos técnicos de Wellington Teles e apresentação de Samuel Barbosa e Márcio Aquiles Sardi. Boa noite.
2: Muito boa noite. O Jornal Câmara dos Deputados volta amanhã. Você fica agora com o Minuto do TCU.
9: Minuto do TCU.
18: O Tribunal de Contas da União vai ouvir povos indígenas da Amazônia para conhecer os principais desafios enfrentados pelas comunidades e avaliar como o poder público tem respondido às demandas. O levantamento vai considerar temas como proteção dos territórios, saúde, educação, segurança, acesso a políticas públicas e preservação cultural. Para entender a realidade dessa população.
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19: 8 horas.
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4: 9:01.
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